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1: E chegou a hora de um intervalo animado no Super Gospel, mas não se preocupem, pessoal, voltaremos em breve com mais louvores e energia positiva para abençoar o seu dia. 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
1: 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Estamos de volta com o Super Gospel. Preparem-se para mais uma seleção incrível de músicas que vão tocar o coração e alimentar a alma. 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
1: E com um coração cheio de gratidão, nos despedimos do Super Gospel de hoje. Que as bênçãos de Deus acompanhem cada um de vocês ao longo desta semana. Até o próximo fim de semana.
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6: Seja bem-vindo a mais um Unidos pela Fé. Meu nome é Nando Pinheiro, é um prazer estar junto com você. Nada é mais belo do que ver diferentes pessoas unidas por uma causa comum. Hoje testemunhamos o poder da solidariedade entre diferentes comunidades religiosas. Unidos pela fé, estenderemos as mãos uns aos outros, compartilhando amor e compaixão, mostrando ao mundo que juntos somos mais fortes.
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0: Muito obrigado por estar junto comigo nesse programa que é, sem dúvida nenhuma, um dos melhores programas do rádio. Um momento para você ser grato pela sua vida. Daqui a pouco eu volto com muito mais aqui, Unidos pela Fé.
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0: É muito bom tê-lo aqui em nosso programa Unidos pela Fé, com a apresentação de Nando Pinheiro. Daqui a pouco estou de volta aqui, Unidos pela Fé.
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0: É muito bom tê-lo aqui em nosso programa Unidos pela Fé, com a apresentação de Nando Pinheiro. Daqui a pouco estou de volta aqui, Unidos pela Fé. 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

0: Você está no Unidos pela Fé. Já já eu volto com muito mais para você.
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3: Que a paz do Senhor esteja com você. Esse é mais um versículo do dia. Alegrai-vos na esperança, sede pacientes na tribulação, perseverai na oração. Romanos 12, 12.
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6: Na sua trajetória na Terra, o ser humano tem se batido, gritado e se lambido para conseguir as coisas que acredita serem as melhores. É interessante que entre as coisas que procura, figura quase sempre, de um jeito ou de outro, a fama, o poder e a riqueza. E os que não conseguem grande coisa nesse sentido, retêm a esperança que um dia ainda conseguirão. Nem que seja em outra vida. A expectativa da maioria é que vencerão um dia e poderão viver pela eternidade em plena glória. Embora varie um pouco esse entendimento de acordo com as crenças de cada um, basicamente a esperança é a mesma. Ser glorificado um dia ficando acima de qualquer mesquinhez ou carência que hoje enfrenta. Se prestar atenção, poderá perceber aí uma ponta de egoísmo ou até mesmo o todo carregado dessa má qualidade. Geralmente se pensa na exaltação do próprio, sem nenhuma consideração ao que está envolvido. Nesse respeito, dá o que pensar um comentário feito certa vez por aquele que deixou o modelo para seguir de perto os seus passos. Segundo se relata, ele havia acabado de responder a alguns discípulos de João Batista que vieram interrogá-lo. Quando eles se foram, ele passou a ensinar a multidão e falou a respeito de João, mostrando a importância do trabalho que ele havia executado. Entre outras coisas, ele disse algo para fazer trabalhar o mais profundo do seu raciocínio. Ele mandou essa poderosa e intrigante afirmação.
7: Deverás, eu vos digo, entre os nascidos de mulheres, não se levantou ninguém maior do que João Batista. Mas aquele que é menor no reino dos céus é maior do que ele. A afirmação posta dessa forma parece não conter nada de tão profundo, mas observe com atenção. Atente para a colocação das palavras, é intrigante. O que será que queria dizer com isso? Que verdade fundamental está embutida nessas contundentes palavras? Repare bem, ele exaltou muito a João Batista, colocou-o na posição mais elevada entre os profetas existentes até aquela época. Depois foi mais longe ainda. Afirmou que nunca houve na Terra alguém maior do que João. Aí deixou escapar a poderosa afirmação. Aquele que é menor no reino dos céus é maior do que ele.
6: Isso é impressionante. O que ele quis dizer com isso? Talvez pareça até assustador devido às crenças que muitos carregam durante toda a sua vida. De repente, uma afirmação como essa pode contrariar tais crenças. Mas não em uma questão de crença ou resultado de conjuração ou ainda de interpretação particular. Isso foi o que afirmou o grande mestre. Sim, de acordo com suas palavras, o maior profeta de todos os tempos foi João Batista. Mas aí é que está a razão do espanto. João Batista não foi para o céu ao morrer como pessoa humana na Terra. Não foi isso o que ele disse? Ele era o maior na Terra, mas o menor no céu era maior do que ele. Logo, ele não foi para lá. Alguém pode questionar dizendo ser outra ideia. A expressão foi usada para mostrar a superioridade das criaturas celestiais sobre as humanas. João era o maior na Terra, mas ainda era menor do que o menor no céu. Isso, porém, apenas cria outro problema. Se as pessoas boas, quando morrem, são levadas para o céu para receber a sua riqueza, sua glória ou até seu poder, então pessoas boas antes de João foram levadas para lá, como os tantos servos fiéis de Deus de quem se fala tão bem nas Escrituras. Mas isso leva a uma contradição,
7: qualquer outro que antes tenha vivido era menor do que João, mas de repente fica maior do que ele, mesmo que seja o menor no reino dos céus. Complicado, não? Ou será que não? Parece que a complicação é gerada pelas conflitantes crenças pessoais. Parece que quem ouviu diretamente as palavras daquele que deixou o modelo para seguir de perto os seus passos, entendeu muito bem o que ele quis dizer. A dificuldade que você enfrenta muitas vezes é admitir uma ideia que entra em conflito com o que acredita. Mas pode ser que acredita só porque ouviu a transmissão errada da ideia. Aceitou isso como verdade e agora tem dificuldade para ajustar o entendimento. Por isso é que sempre exortamos aqui a proceder a uma sondagem mais detalhada, uma sondagem abaixo da superfície, para entender com maior clareza o que foi apenas aceito pela credulidade, especialmente quando se trata dos ensinos do maior homem que já viveu. Primeiro porque seu ensino é a própria expressão da sabedoria, e certamente não tão fácil para entender. Depois que seus ensinos foram trabalhados de muitas maneiras diferentes através dos tempos e manipulados para complementar crenças pessoais. Já disse alguém que, quando pensamos em entender a beleza da rosa, é necessário escavar suas raízes para ver a razão daquilo que lhe deu a vida. Se quer de fato entender as profundezas do conhecimento da verdade, é preciso ir mais longe do que apenas ouvir. É preciso ir mais longe do que apenas aceitar o que lhe é imposto. É preciso ir mais longe. Você se lembra do que já dissemos de outras vezes? Toda ignorância deve ser perdoada, assim como condenada deve ser toda mente preguiçosa. Não saber não é defeito e nem pecado, mas não querer saber é a lei do menor esforço, e para negligência não há perdão. Então preste mais atenção, e quando se tratar de entendimento profundo, aprofunde mais essa atenção, aprofunde mais o seu estudo, aprofunde mais a sua vontade de saber. É bom sempre se perguntar, o que ele quis dizer com isso? Será que você pode entender agora?
8: Entre os nascidos de mulheres não se levantou ninguém maior do que João Batista, mas aquele que é menor no reino dos céus é maior do que ele.

0: Rocky!
1: É muito bom tê-lo aqui em nosso programa Unidos pela Fé, com a apresentação de Nando Pinheiro. Daqui a pouco estou de volta aqui, Unidos pela Fé.
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0: mais, levanta a mão aí, dá um glória a Deus aí, meu irmão. Aleluia. Hoje é noite de bênção, é noite de milagres, é noite de poder. Nós fizemos tudo, que estivesse tudo maravilhoso, tudo lindo, tudo perfeito. Todo mundo se juntou e trabalhou para fazer tudo lindo. Mas antes de tudo isso, a glória aqui é do Senhor. A honra aqui é do Senhor. Tudo é para Ele. Aleluia. E eu te convido nessa noite a rasgar o teu coração na presença do Senhor. E dizer para o Senhor Jesus assim: eis-me aqui, Senhor. Eu estou na tua presença para ser usado por ti. Aleluia.
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0: Muito obrigado por estar junto comigo nesse programa que é, sem dúvida nenhuma, um dos melhores programas do rádio. Um momento para você ser grato pela sua vida. Daqui a pouco eu volto com muito mais aqui, Unidos pela Fé.
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0: Já disse certo pensador que os provérbios são sentenças curtas advindas de longa experiência. Daí a dificuldade em entender tantos provérbios profundos. Do mesmo modo acontece com certas afirmações. Carecem, muitas vezes, de longa reflexão e até alta pesquisa para chegar ao entendimento. Não é diferente com algumas frases sucintas daquele que deixou um modelo para seguir de perto os seus passos. Ele falava muito com pouquíssimas palavras. Ensinava as mais fortes lições de vida com simples ilustrações. Fazia dos pensamentos mais insondáveis a coisa mais óbvia, a ponto de envergonhar a quem ainda não entendera. Isso não mudou. Nós que hoje o lemos, nos quedamos muitas vezes a perguntar o significado do dito. É preciso ir longe no raciocínio, voltar no tempo, muitas vezes, para sentir como sentia quem ouvia. Tentar ver como via quem o escutava. Entender o sentido das coisas como eram naquele tempo. Como entendia quem lhe estava dando ouvido. Só assim conseguimos chegar ao entendimento dos seus ensinamentos mais profundos. Vós sois o sal da terra, disse ele certa vez. Poucas palavras as quais, se forem explanadas, podem preencher um livro de não poucas páginas. Tamanha é a profundeza. Pense antes de qualquer outra coisa. Em quão notável é essa substância? No entanto, o maior valor dessa rica substância se encontra na preservação da vida. O corpo humano contém cerca de 230 gramas de sal, sem o qual você morreria. Infelizmente, ouvimos hoje bem mais conversas sem nenhum tempero do que as boas conversas temperadas com sal. O assunto pode ser até importante, mas, se não tiver tempero, poderá soar sem nenhum sabor. Se quiser agir como sal da terra, precisa aprender ou a se acostumar a temperar a sua conversação. Para uma boa limpeza da boca, é fundamental aprender a criar as ideias de modo salutar, de modo a edificar, não apenas de modo a jogar palavras ao vento. Comunicação é bem mais do que isso. Assim como você pode servir bom alimento sem sal, pode também jogar uma suja verborréia para cima dos ouvidos de quem o ouve. A diferença será o efeito causado. O alimento não será agradável ao paladar de quem o consome. Assim como as palavras não atingirão o objetivo esperado se soarem de modo a desagradar quem o ouve. Não é difícil perceber por que os desacordos crescem a cada dia, porque cresce tanto a falta de entendimento. Parece que os homens estão ficando cada vez mais sem sal em si mesmos. Está faltando tempero. As palavras mais ferem do que curam, mais envergonham do que agradam, mais derrubam do que edificam. E o relacionamento vai ficando cada vez mais insosso, cada vez mais difícil de ser digerido. A falta de sabor faz aparecer um enjoo com maior rapidez. As virtudes se corrompem. Os compromissos já não comprometem. As promessas já não se cumprem. Os valores estão confusos. A moral está decaindo. O ser humano perdeu a sua salinidade e junto está perdendo a razão da vida. É nisso que se encontra o maior motivo para a reflexão. Se confia mesmo na sabedoria do grande mestre, precisa prestar atenção ao que ele disse logo depois da exortação de que você deve ser o sal da terra. Mais uma vez, demonstrando a extensão do seu entendimento, ele disse que se o sal perder a sua força, como se lhe restabelecerá a sua salinidade? Não presta mais para nada, senão para ser lançado fora, a fim de ser pisado pelos homens. Quando ele disse essas sábias palavras, não existia ainda o sal refinado como hoje o conhecemos. Ele vinha misturado com outras substâncias, até mesmo com terra. Se não servisse mais para salgar, poderia ser lançado fora. Percebe agora em que pé se encontra no contexto desse raciocínio? Portanto, você pode ter grande utilidade sim. Se em vez de reclamar, passar a agir. Se em vez de jogar palavras ao vento, temperar a sua fala. Se em vez de se perder na corrupção do mundo, passar a ter atos de preservação da moral. Você não precisa ser alimento insosso. Não precisa ser jogado nos socalcos do caminho. Você pode ser e ter tempero que agrada aos bons paladares. Você pode ser o sal da terra.
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3: Eu sei que muitas das vezes você pensa em desistir, sabia? 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

uma voz tão mansa, doce e suave. 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

0: Continue comigo aqui, Nando Pinheiro, Unidos pela Fé. Daqui a pouco eu vou voltar trazendo mais músicas para você.
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0: Cresci ouvindo meu pai falar de um homem a quem muito admirava. Ele o tinha como um modelo de vida. Interessante é que quase nada sabia dele. Só marcou na mente as boas lições de vida que aprendeu com ele. Marcou bem na mente a sua imagem sempre descontraída, o seu jeito alegre, a sua calma contagiante, o seu sorriso constante. Tampouco o conhecia que sempre se referia a ele como aquele cara. Aquele cara era dono de uma paz tremenda. Nada era capaz de quebrar a sua tranquilidade. Contou meu pai que certa vez alguém o insultou e ele não reagiu. O oponente lhe esbofetou, aí ele reagiu. Esticou bem o corpo e, com semblante fechado, olhou fixamente o rosto do adversário. Daí deixou um sorriso quebrar a frieza e, balançando a cabeça em um gesto negativo, apenas disse: "Eu tenho pena de você." E voltou a trabalhar. Em outra ocasião, quiseram fazer dele o líder da turma. Ele não aceitou e explicou por quê. O ser humano se infunda com poder. Ele sobe em uma folha de papel e se acha superior. O escritório está numa posição mais alta do que uma folha de papel. Prefiro conservar nossa igualdade. Era assim aquele cara, humilde, embora cheio de sabedoria. Outra vez quiseram saber dele porque nada dizia sobre a crise que assolava o país. Porque não se irritava com a corrupção e não ligava nem para o fim do mundo. E ele explicou: "Eu estou fazendo o melhor que posso para cuidar da minha vida. Ela não está em crise. A corrupção é o resultado do sistema que não funciona. Quem reclama dela também a pratica. E eu também vou chegar a um fim. Só não sei quando. Enquanto ele não vem, o melhor que eu faço é viver." Aquele cara era assim. Difícil ser questionado. Aquele cara era tremendamente equilibrado. Gostava demais de crianças. Sempre as pegava no colo e as afagava com carinho. Era alegre e feliz em todas as ocasiões. Uma coisa que me chamava a atenção era que conseguia sempre sorrir nos momentos difíceis, mas chorava quando tudo ia bem. A todos consolava com as palavras certas nas horas incertas, mas chorava de emoção com a simples promoção de um colega. Aquele cara era demais. Só há pouco tempo meu pai me disse que sabia o segredo de tanto equilíbrio. Disse que perguntou certa vez ao homem. Ele sorriu e explicou que ele não era assim. Havia aprendido a ser assim. Apenas aprender a seguir o modelo que Cristo deixou para os seus passos.

0: Que bom saber que você esteve junto comigo aqui, Nando Pinheiro, em mais uma edição do programa Unidos pela Fé, sempre pela honra e pela glória do Senhor Jesus. Fico muito feliz em poder contribuir com você com músicas do mundo gospel, músicas que falam sobre Jesus, músicas que agregam valor à sua vida. Um abraço e até o próximo programa.
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4: Que a paz do Senhor esteja com você. Esse é mais um versículo do dia. Alegrai-vos na esperança. Sede pacientes na tribulação. Perseverai na oração. Romanos 12, 12.
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Não falei pra você que o programa tava top? Ah, tá gostando do novo aí? Está achando aí? Que bacana te encontrar por aqui, hein? Quero te ouvir, solta a voz aí também. Gente, é muita música, é muita adoração, a palavra do Senhor Jesus em forma de canção. A gente vai por aqui louvando o nome dele, falamos sempre o nome dele e a presença do Senhor Jesus. Curte aí mais uma sequência, aumenta o som, bora!

0: novo aí. Fechando aqui, gente, a nossa meia hora de música. Já, produção. Tem que ir pro intervalo, é isso? Pro intervalo. Intervalo chegando. Eu volto já. Segurei, ó. Ei, é rapidinho, hein? Vou ali tomar água, pegar um cafezinho na cozinha. Tem mais uma sequência. Ó, se eu fosse você, eu não perdia. Segurei, volto já.
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1: Já estamos de volta com o Louva aí.

com ele, né? O nosso Seu Jesus. Tô te aguardando por aqui, dá tempo, hein? Dá tempo, vamos pra nossa última meia hora do nosso Louva e Aumenta.

Gente, tá gostando do Lava Aí? Bacana te encontrar por aqui, hein? Cada música, cada canção, cada letra. E a gente vai louvando o nome do Senhor Jesus. Obrigado você que tá em casa, no trabalho, seja onde for. Tá? É uma bagunça que a gente faz aqui também no seu fim de semana. Ai, glória a Deus. Glória a Deus. Em nome do Senhor Jesus. Vamos nessa, gente. Vamos deixar de papo, né? O povo quer ver música. Então, aumente o volume. Bora!

0: Rapidinho Produção. Gente, que prazer, tá? Ver vocês por aqui. A gente volta a se falar no próximo fim de semana, tá bom? Curta bastante seus amigos, sua família. Não deixe de ir no culto e muito mais. Até a próxima. Fui!
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6: E aí, tudo certo? Olha, nós já chegamos com mais um Louvor Mania desse final de semana. E aí, eu espero que o teu final de semana seja muito abençoado. Espero que você esteja ótimo. Vem com tudo, vem pra cá que tá começando o Louvor Mania por aqui, tá? Muita música gospel pra você entrar no clima e o seu final de semana se tornar uma bênção.

0: Louvor Maria. Que sequência foi essa? Mais do que abençoada. Já já tem mais Louvor Mania. Me espera que eu te espero.
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0: Voltamos com o Louvor Mania. E agora, tá na hora de aumentar o som, porque o que há de melhor no mundo gospel, você ouve aqui, né?
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2: Que sequência foi essa? Mais do que abençoada. Já já tem mais Louvor Mania. Me espera que eu te espero.
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2: Voltamos com o Louvor Mania. E agora, tá na hora de aumentar o som, porque o que há de melhor no mundo gospel, você ouve aqui, né?
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2: Pra você que tá ouvindo Louvor Mania, é com essas aqui que a gente encerra o programa de hoje. Semana que vem tem muito mais. Fui!
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5: Que a paz do Senhor esteja com você. Esse é mais um versículo do dia. Alegrai-vos na esperança, sede pacientes na tribulação, perseverai na oração. Romanos 12, 12.
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8: Muito bem, estamos começando mais um Top 10 do dia. Segmento Gospel, bacana demais. A partir de agora tem as 10 mais tocadas no segmento Gospel para você adorar o nosso Deus. Aumenta o som.
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0: do dia. Eita, coisa boa, hein? A gente volta na próxima edição com mais Top 10 Gospel pra você.
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3: Olá, agora sejam bem-vindos ao Super Gospel, o seu programa de fim de semana que vai encher os seus ouvidos com as melhores músicas e mensagens para alimentar a sua fé. Sejam bem-vindos.
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1: Hora de dar uma pequena pausa na nossa programação, mas não na animação. Fiquem ligados. 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
2: Que a paz do Senhor esteja com você. Esse é mais um versículo do dia. Alegrai-vos na esperança. Sede pacientes na tribulação. Perseverai na oração. Romanos 12, 12.
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3: 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E voltamos com o Super Gospel. Espero que tenham aproveitado o intervalo para refletir e se conectar com a mensagem divina. Fé, continua.
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como uma criança. Nós estamos aqui no seu colo, Pai. Nós não entendemos muitas coisas, mas nós confiamos naquele que é poderoso para fazer infinitamente mais. A dor é grande, mas a confiança é maior do que a dor.

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1: Vamos fazer uma pausa para recarregar as baterias, mas o louvor não para. Voltamos em instantes. 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
1: Que intervalo rápido, não é mesmo? Mas agora é hora de voltarmos ao Super Gospel e mergulharmos novamente na atmosfera de louvor e paz. Vamos lá!
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2: Vamos pro intervalo. Aproveitem para dar uma esticada, tomar um gole d'água e já já estamos de volta com mais música e inspiração.
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4: 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Versículo
5: do dia. Esse é mais um versículo do dia. Que o nosso Deus venha preencher o seu coração. E servireis ao Senhor, vosso Deus, e Ele abençoará o vosso pão e a vossa água. E eu tirarei do meio de ti as enfermidades. Êxodo 23:25.
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2: E voltamos com o Super Gospel. Espero que tenham aproveitado o intervalo para refletir e se conectar com a mensagem divina. Fé, continua!
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1: E chegou a hora de um intervalo animado no Super Gospel, mas não se preocupem, pessoal, voltaremos em breve com mais louvores e energia positiva para abençoar o seu dia.
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1: Estamos de volta com o Super Gospel. Preparem-se para mais uma seleção incrível de músicas que vão tocar o coração e alimentar a alma. Isso é Super Gospel.
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1: E com o coração cheio de gratidão, nos despedimos do Super Gospel de hoje. Que as bênçãos de Deus acompanhem cada um de vocês ao longo desta semana. Até o próximo fim de semana.
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6: Seja bem-vindo a mais um Unidos pela Fé. Meu nome é Nando Pinheiro, é um prazer estar junto com você. Nada é mais belo do que ver diferentes pessoas unidas por uma causa comum. Hoje testemunhamos o poder da solidariedade entre diferentes comunidades religiosas. Unidos pela fé, estenderemos as mãos uns aos outros, compartilhando amor e compaixão, mostrando ao mundo que juntos somos mais fortes.
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0: Muito obrigado por estar junto comigo nesse programa que é, sem dúvida nenhuma, um dos melhores programas do rádio. Um momento para você ser grato pela sua vida. Daqui a pouco eu volto com muito mais aqui, Unidos pela Fé.
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0: É muito bom tê-lo aqui em nosso programa Unidos pela Fé, com a apresentação de Nando Pinheiro. Daqui a pouco estou de volta aqui, Unidos pela Fé.
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0: É muito bom tê-lo aqui em nosso programa Unidos pela Fé, com a apresentação de Nando Pinheiro. Daqui a pouco estou de volta aqui, Unidos pela Fé. 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

0: bem-aventurados aqueles que não viram e creram. Abra sua boca.
1: 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Você está no Unidos pela Fé. Já já eu volto com muito mais para você. 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
3: do dia. Esse é mais um versículo do dia. Que o nosso Deus venha preencher o seu coração. E servireis ao Senhor, vosso Deus, e Ele abençoará o vosso pão e a vossa água. E eu tirarei do meio de ti as enfermidades. Êxodo 23, 25.
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5: Na sua trajetória na Terra, o ser humano tem se batido, gritado e se lambido para conseguir as coisas que acredita serem as melhores. É interessante que entre as coisas que procura, figura quase sempre, de um jeito ou de outro, a fama, o poder e a riqueza. E os que não conseguem grande coisa nesse sentido, retêm a esperança que um dia ainda conseguirão. Nem que seja em outra vida. A expectativa da maioria é que vencerão um dia e poderão viver pela eternidade em plena glória. Embora varie um pouco esse entendimento de acordo com as crenças de cada um, basicamente a esperança é a mesma. Ser glorificado um dia ficando acima de qualquer mesquinhez ou carência que hoje enfrenta. Se prestar atenção, poderá perceber aí uma ponta de egoísmo ou até mesmo o todo carregado dessa má qualidade. Geralmente se pensa na exaltação do próprio, sem nenhuma consideração ao que está envolvido. Nesse respeito, dá o que pensar um comentário feito certa vez por aquele que deixou o modelo para seguir de perto seus passos. Segundo se relata, ele havia acabado de responder a alguns discípulos de João Batista que vieram interrogá-lo. Quando eles se foram, ele passou a ensinar a multidão e falou a respeito de João, mostrando a importância do trabalho que ele havia executado. Entre outras coisas, ele disse algo para fazer trabalhar o mais profundo do seu raciocínio. Ele mandou essa poderosa, intrigante afirmação.
6: Deverás, eu vos digo, entre os nascidos de mulheres, não se levantou ninguém maior do que João Batista. Mas aquele que é menor no reino dos céus é maior do que ele. A afirmação posta dessa forma parece não conter nada de tão profundo. Mas observe com atenção. Atente para a colocação das palavras. É intrigante. O que será que queria dizer com isso? Que verdade fundamental está embutida nessas contundentes palavras? Repare bem, ele exaltou muito a João Batista. Colocou-o na posição mais elevada entre os profetas existentes até aquela época. Depois foi mais longe ainda. Afirmou que nunca houve na Terra alguém maior do que João. Aí deixou escapar a poderosa afirmação.
7: Aquele que é menor no reino dos céus é maior do que ele.
6: Isso é impressionante. O que ele quis dizer com isso? Talvez pareça até assustador devido às crenças que muitos carregam durante toda a sua vida. De repente, uma afirmação como essa pode contrariar tais crenças. Mas não em uma questão de crença ou resultado de conjuração ou ainda de interpretação particular. Isso foi o que afirmou o grande mestre. Sim, de acordo com suas palavras, o maior profeta de todos os tempos foi João Batista. Mas aí é que está a razão do espanto. João Batista não foi para o céu ao morrer como pessoa humana na Terra. Não foi isso o que ele disse? Ele era o maior na Terra, mas o menor no céu era maior do que ele. Logo, ele não foi para lá. Alguém pode questionar dizendo ser outra ideia. A expressão foi usada para mostrar a superioridade das criaturas celestiais sobre as humanas. João era o maior na Terra, mas ainda era menor do que o menor no céu. Isso, porém, apenas cria outro problema. Se as pessoas boas, quando morrem, são levadas para o céu para receber a sua riqueza, sua glória ou até seu poder. Então pessoas boas antes de João foram levadas para lá, como os tantos servos fiéis de Deus de quem se fala tão bem nas Escrituras. Mas isso leva a uma contradição. Qualquer outro que antes tenha vivido era menor do que João, mas de repente fica maior do que ele, mesmo que seja o menor no reino dos céus. Complicado, não? Ou será que não? Parece que a complicação é gerada pelas conflitantes crenças pessoais. Parece que quem ouviu diretamente as palavras daquele que deixou o modelo para seguir de perto os seus passos, entendeu muito bem o que ele quis dizer. A dificuldade que você enfrenta muitas vezes é admitir uma ideia que entra em conflito com o que acredita. Mas pode ser que acredita só porque ouviu a transmissão errada da ideia. Aceitou isso como verdade e agora tem dificuldade para ajustar o entendimento. Por isso é que sempre exortamos aqui a proceder a uma sondagem mais detalhada, uma sondagem abaixo da superfície, para entender com maior clareza o que foi apenas aceito pela credulidade, especialmente quando se trata dos ensinos do maior homem que já viveu. Primeiro porque seu ensino é a própria expressão da sabedoria, e certamente não tão fácil para entender. Depois que seus ensinos foram trabalhados de muitas maneiras diferentes através dos tempos e manipulados para complementar crenças pessoais. Já disse alguém que, quando pensamos em entender a beleza da rosa, é necessário escavar suas raízes para ver a razão daquilo que lhe deu a vida. Se quer de fato entender as profundezas do conhecimento da verdade, é preciso ir mais longe do que apenas ouvir. É preciso ir mais longe do que apenas aceitar o que lhe é imposto. É preciso ir mais longe. Você se lembra do que já dissemos de outras vezes? Toda ignorância deve ser perdoada, assim como condenada deve ser toda mente preguiçosa. Não saber não é defeito e nem pecado, mas não querer saber é a lei do menor esforço, e para a negligência não há perdão. Então preste mais atenção, e quando se tratar de entendimento profundo, aprofunde mais essa atenção, aprofunde mais o seu estudo, aprofunde mais a sua vontade de saber. É bom sempre se perguntar, o que ele quis dizer com isso? Será que você pode entender agora?
8: Entre os nascidos de mulheres não se levantou ninguém maior do que João Batista, mas aquele que é menor no reino dos céus é maior do que ele.

0: É muito bom tê-lo aqui em nosso programa Unidos pela Fé, com a apresentação de Nando Pinheiro. Daqui a pouco estou de volta aqui, Unidos pela Fé.
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0: povo de Deus. Quem tem a paz, levanta a mão aí, dá um glória a Deus aí, meu irmão. Aleluia! Hoje é noite de bênção, é noite de milagres, é noite de poder. Nós fizemos tudo, que estivesse tudo maravilhoso, tudo lindo, tudo perfeito. Todo mundo se juntou e trabalhou para fazer tudo lindo. Mas antes de tudo isso, a glória aqui é do Senhor. A honra aqui é do Senhor. Tudo é para Ele. Aleluia. E eu te convido nessa noite a rasgar o teu coração na presença do Senhor. E dizer para o Senhor Jesus assim: eis-me aqui, Senhor. Eu estou na tua presença para ser usado por ti. Aleluia.
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0: Muito obrigado por estar junto comigo nesse programa que é, sem dúvida nenhuma, um dos melhores programas do rádio. Um momento para você ser grato pela sua vida. Daqui a pouco eu volto com muito mais aqui, Unidos pela Fé.
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3: Já disse certo pensador que os provérbios são sentenças curtas advindas de longa experiência. Daí a dificuldade em entender tantos provérbios profundos. Do mesmo modo acontece com certas afirmações. Carecem muitas vezes de longa reflexão e até alta pesquisa para chegar ao entendimento. Não é diferente com algumas frases sucintas daquele que deixou um modelo para seguir de perto os seus passos. Ele falava muito com pouquíssimas palavras. Ensinava as mais fortes lições de vida com simples ilustrações. Fazia dos pensamentos mais insondáveis a coisa mais óbvia, a ponto de envergonhar a quem ainda não entendera. Isso não mudou. Nós que hoje o lemos, nos quedamos muitas vezes a perguntar o significado do dito. É preciso ir longe no raciocínio, voltar no tempo muitas vezes, para sentir como sentia quem ouvia. Tentar ver como via quem o escutava. Entender o sentido das coisas como eram naquele tempo. Como entendia quem lhe estava dando ouvido. Só assim conseguimos chegar ao entendimento dos seus ensinamentos mais profundos. Vós sois o sal da terra, disse ele certa vez. Poucas palavras as quais, se forem explanadas, podem preencher um livro de não poucas páginas. Tamanha é a profundeza. Pense antes de qualquer outra coisa. Em quão notável é essa substância? No entanto, o maior valor dessa rica substância se encontra na preservação da vida. O corpo humano contém cerca de 230 gramas de sal, sem o qual você morreria. Infelizmente, ouvimos hoje bem mais conversas sem nenhum tempero do que as boas conversas temperadas com sal. O assunto pode ser até importante, mas, se não tiver tempero, poderá soar sem nenhum sabor. Se quiser agir como sal da terra, precisa aprender ou a se acostumar a temperar a sua conversação. Para uma boa limpeza da boca, é fundamental aprender a criar as ideias de modo salutar, de modo a edificar, não apenas de modo a jogar palavras ao vento. Comunicação é bem mais do que isso. Assim como você pode servir bom alimento sem sal, pode também jogar uma suja verborréia para cima dos ouvidos de quem o ouve. A diferença será o efeito causado. O alimento não será agradável ao paladar de quem o consome. Assim como as palavras não atingirão o objetivo esperado se soarem de modo a desagradar quem o ouve. Não é difícil perceber por que os desacordos crescem a cada dia, porque cresce tanto a falta de entendimento. Parece que os homens estão ficando cada vez mais sem sal em si mesmos. Está faltando tempero. As palavras mais ferem do que curam, mais envergonham do que agradam, mais derrubam do que edificam. E o relacionamento vai ficando cada vez mais insosso, cada vez mais difícil de ser digerido. A falta de sabor faz aparecer um enjoo com maior rapidez. As virtudes se corrompem. Os compromissos já não comprometem. As promessas já não se cumprem. Os valores estão confusos. A moral está decaindo. O ser humano perdeu a sua salinidade e junto está perdendo a razão da vida. É nisso que se encontra o maior motivo para reflexão. Se confia mesmo na sabedoria do grande mestre, precisa prestar atenção ao que ele disse logo depois da exortação de que você deve ser o sal da terra. Mais uma vez, demonstrando a extensão do seu entendimento, ele disse que se o sal perder a sua força, como se lhe restabelecerá a sua salinidade? Não presta mais para nada, senão para ser lançado fora, a fim de ser pisado pelos homens. Quando ele disse essas sábias palavras, não existia ainda o sal refinado como hoje o conhecemos. Ele vinha misturado com outras substâncias, até mesmo com terra. Se não servisse mais para salgar, poderia ser lançado fora. Percebe agora em que pé se encontra no contexto desse raciocínio? Portanto, você pode ter grande utilidade sim. Se em vez de reclamar, passar a agir. Se em vez de jogar palavras ao vento, temperar a sua fala. Se em vez de se perder na corrupção do mundo, passar a ter atos de preservação da moral. Você não precisa ser alimento insosso. Não precisa ser jogado nos socalcos do caminho. Você pode ser e ter tempero que agrada aos bons paladares. você pode ser o sal da terra.
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4: Você pensa em desistir, sabia? Mas eu digo assim pra você nesta noite: quando as portas todas já estão fechadas e não há uma saída pra você, uma voz tão mansa, doce e suave, sabe o que diz? Diz assim: meu filho, eu sou tua saída.

0: Continue comigo aqui, Nando Pinheiro, Unidos pela Fé. Daqui a pouco eu vou voltar trazendo mais músicas para você.
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0: Cresci ouvindo meu pai falar de um homem a quem muito admirava. Ele o tinha como um modelo de vida. Interessante é que quase nada sabia dele. Só marcou na mente as boas lições de vida que aprendeu com ele. Marcou bem na mente a sua imagem sempre descontraída, o seu jeito alegre, a sua calma contagiante, o seu sorriso constante. Tampouco o conhecia que sempre se referia a ele como aquele cara. Aquele cara era dono de uma paz tremenda. Nada era capaz de quebrar a sua tranquilidade. Contou meu pai que certa vez alguém o insultou e ele não reagiu. O oponente lhe esbofetou, aí ele reagiu. Esticou bem o corpo e, com semblante fechado, olhou fixamente o rosto do adversário. Daí deixou um sorriso quebrar a frieza e, balançando a cabeça em um gesto negativo, apenas disse: "Eu tenho pena de você." E voltou a trabalhar. Em outra ocasião, quiseram fazer dele o líder da turma. Ele não aceitou e explicou por quê. O ser humano se infunda com poder. Ele sobe em uma folha de papel e se acha superior. O escritório está numa posição mais alta do que uma folha de papel. Prefiro conservar nossa igualdade. Era assim aquele cara. Humilde, embora cheio de sabedoria. Outra vez quiseram saber dele porque nada dizia sobre a crise que assolava o país. Porque não se irritava com a corrupção e não ligava nem para o fim do mundo. E ele explicou: "Eu estou fazendo o melhor que posso para cuidar da minha vida. Ela não está em crise. A corrupção é o resultado do sistema que não funciona. Quem reclama dela também a pratica. E eu também vou chegar a um fim. Só não sei quando. Enquanto ele não vem, o melhor que eu faço é viver." Aquele cara era assim. Difícil ser questionado. Aquele cara era tremendamente equilibrado. Gostava demais de crianças. Sempre as pegava no colo e as afagava com carinho. Era alegre e feliz em todas as ocasiões. Uma coisa que me chamava a atenção era que conseguia sempre sorrir nos momentos difíceis, mas chorava quando tudo ia bem. A todos consolava com as palavras certas, nas horas incertas. Mas chorava de emoção com a simples promoção de um colega. Aquele cara era demais. Só há pouco tempo meu pai me disse que sabia o segredo de tanto equilíbrio. Disse que perguntou certa vez ao homem. Ele sorriu e explicou que ele não era assim. Havia aprendido a ser assim. Apenas aprender a seguir o modelo que Cristo deixou para os seus passos.

0: Que bom saber que você esteve junto comigo aqui, Nando Pinheiro, em mais uma edição do programa Unidos pela Fé, sempre pela honra e pela glória do Senhor Jesus. Fico muito feliz em poder contribuir com você com músicas do mundo gospel, músicas que falam sobre Jesus, músicas que agregam valor à sua vida. Um abraço e até o próximo programa.
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4: Esse é mais um versículo do dia. Que o nosso Deus venha preencher o seu coração. E servireis ao Senhor, vosso Deus, e Ele abençoará o vosso pão e a vossa água. E eu tirarei do meio de ti as enfermidades. Êxodo 23, 25.
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Não falei pra você que o programa tava top? Ah, tá gostando do novo aí? Está achando aí? Que bacana te contar por aqui, hein? Quero te ouvir, solta a voz aí também. Gente, é muita música, é muita adoração, a palavra do Senhor Jesus em forma de canção. A gente vai por aqui louvando o nome dele, falando sempre o nome dele e a presença do Senhor Jesus. Curte aí mais uma sequência, aumenta o som, bora!

0: Rafael Lombaí. Fechando aqui, gente, a nossa meia hora de música. Já, produção. Tem que ir pro intervalo, é isso? Pro intervalo. Intervalo chegando. Eu volto já. Segurei, ó. Ei, é rapidinho, hein? Vou ali tomar água. Pegar um cafezinho na cozinha. Tem mais uma sequência. Ó, se eu fosse você, eu não perdia. Segurei, volto já.
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1: Já estamos de volta com o Louvaí.

live com ele, né? O nosso Seu Jesus. Tô te aguardando por aqui, dá tempo, hein? Dá tempo, vamos pra nossa última meia hora do nosso Louva aí ao

gente, tá gostando do Lava aí? Bacana te encontrar por aqui, hein? Cada música, cada canção, cada letra, e a gente vai louvando o nome do Senhor Jesus. Obrigado a você que tem casa, um trabalho, seja onde for, tá? É uma bagunça que a gente faz aqui também no seu fim de semana. Ai, glória a Deus, glória a Deus, em nome do Senhor Jesus. Vamos nessa, gente? Vamos deixar de papo, né? O povo quer ver música. Então, aumente o volume, bora!

0: rapidinho, produção. Gente, que prazer, tá? Ver vocês por aqui. A gente volta a se falar no próximo fim de semana, tá bom? Curta bastante aí seus amigos, sua família. Não deixe de ir no culto e muito mais. Até a próxima. Fui!
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6: E aí, tudo certo? Olha, nós já chegamos com mais um Louvor Mania desse final de semana. E aí, eu espero que o teu final de semana seja muito abençoado. Espero que você esteja ótimo. Vem com tudo, vem pra cá que tá começando o Louvor Mania por aqui, tá? Muita música gospel pra você entrar no clima e o seu final de semana se tornar uma benção.

0: sequência foi essa, mais do que abençoada. Já já tem mais Louvomania. Me espera que eu te espero.
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0: Voltamos com o Louvor Mania. E agora, tá na hora de aumentar o som, porque o que há de melhor no mundo gospel, você ouve aqui, né?
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0: sequência foi essa, mais do que abençoada. Já já tem mais Louvor Mania. Me espera que eu te espero.
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0: Voltamos com o Louvor Mania. E agora, tá na hora de aumentar o som, porque o que há de melhor no mundo gospel, você ouve aqui, né?
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2: Pra você que tá ouvindo Louvor Mania, é com essas aqui que a gente encerra o programa de hoje. Semana que vem tem muito mais. Fui!
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5: Esse é mais um versículo do dia. Que o nosso Deus venha preencher o seu coração. E servireis ao Senhor, vosso Deus, e Ele abençoará o vosso pão e a vossa água. E eu tirarei do meio de ti as enfermidades. Êxodo 23, 25.
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2: Muito bem, estamos começando mais um Top 10 do dia. Segmento Gospel, bacana demais. A partir de agora tem as 10 mais tocadas no segmento Gospel para você adorar o nosso Deus. Aumenta o som.
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0: 8 horas.
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2: Olá, eu sou a Tati Chagas e esse é o nosso Alimente-se Bem de hoje. Vamos a mais uma dica. Não ingira líquidos com as refeições. O líquido, junto com a comida, faz com que você não mastigue bem os alimentos e atrapalhe o processo digestivo. Por isso, procure beber 30 minutos antes ou 60 minutos após as refeições principais.
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4: Esporte Agora de hoje, com a minha apresentação, locutora Patrícia. E o Vasco perdeu por 3-0 para o Santos em São Januário, em um confronto direto contra a zona de rebaixamento do Campeonato Brasileiro. Pedro Emanuel classificou a atuação do time carioca em duas. Um desempenho antes e depois do gol de Gabriel Barbosa, que abriu o placar. Na visão do treinador, a equipe se desestabilizou após levar a bola na rede. Emanuel destacou que a parte mental é tão importante quanto outros aspectos do jogo, além de reconhecer a falta de gols. Foi mais um jogo que o Vasco criou oportunidades e não conseguiu concretizá-las.
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0: 8 horas e 1 minuto.
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4: E Gabigol não se esqueceu do passado no Flamengo depois da vitória por 3-0 do Santos sobre o Vasco na tarde do último domingo em São Januário. Em entrevista na zona mista do estádio, após o duelo pela 23ª rodada do Brasileirão, o camisa 9 provocou os vascaínos, que o alfinetaram durante a partida. Gabigol abriu o placar para o Santos, que respirou na tabela do Brasileirão com um resultado positivo no confronto direto deste fim de semana. Com a vitória, a equipe chegou aos 25 pontos e se afastou da zona do rebaixamento da Série A, enquanto o Vasco caiu para a penúltima posição ao permanecer com 22.
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2: Oi, tudo bem? Ah, que maravilha te encontrar de novo. Eu sou o Jonatas Gonçalves, um prazer imenso e muito grato a Deus pela oportunidade de fazer parte de mais uma edição da nossa programação de hoje, neste horário marcado com Jonatas Gonçalves no Adora Top, que já está começando.
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2: 8 horas e 20 minutos.
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2: 8 horas e 20 minutos.
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7: Já disse certo pensador que os provérbios são sentenças curtas advindas de longa experiência. Daí a dificuldade em entender tantos provérbios profundos. Do mesmo modo acontece com certas afirmações. Carecem muitas vezes de longa reflexão e até alta pesquisa para chegar ao entendimento. Não é diferente com algumas frases sucintas daquele que deixou um modelo para seguir de perto os seus passos. Ele falava muito com pouquíssimas palavras. Ensinava as mais fortes lições de vida com simples ilustrações. Fazia dos pensamentos mais insondáveis a coisa mais óbvia, a ponto de envergonhar a quem ainda não entendera. Isso não mudou. Nós que hoje o lemos, nos quedamos muitas vezes a perguntar o significado do dito. É preciso ir longe no raciocínio, voltar no tempo, muitas vezes, para sentir como sentia quem ouvia. Tentar ver como via quem o escutava. Entender o sentido das coisas como eram naquele tempo. Como entendia quem lhe estava dando ouvido. Só assim conseguimos chegar ao entendimento dos seus ensinamentos mais profundos. Vós sois o sal da terra, disse ele certa vez. Poucas palavras as quais, se forem explanadas, podem preencher um livro de não poucas páginas. Tamanha é a profundeza. Pense antes de qualquer outra coisa. Em quão notável é essa substância? No entanto, o maior valor dessa rica substância se encontra na preservação da vida. O corpo humano contém cerca de 230 gramas de sal, sem o qual você morreria. Infelizmente, ouvimos hoje bem mais conversas sem nenhum tempero do que as boas conversas temperadas com sal. O assunto pode ser até importante, mas, se não tiver tempero, poderá soar sem nenhum sabor. Se quiser agir como sal da terra, precisa aprender ou a se acostumar a temperar a sua conversação. Para uma boa limpeza da boca, é fundamental aprender a criar as ideias de modo salutar, de modo a edificar, não apenas de modo a jogar palavras ao vento. Comunicação é bem mais do que isso. Assim como você pode servir bom alimento sem sal, pode também jogar uma suja verborréia para cima dos ouvidos de quem o ouve. A diferença será o efeito causado. O alimento não será agradável ao paladar de quem o consome. Assim como as palavras não atingirão o objetivo esperado se soarem de modo a desagradar quem o ouve. Não é difícil perceber por que os desacordos crescem a cada dia, porque cresce tanto a falta de entendimento. Parece que os homens estão ficando cada vez mais sem sal em si mesmos. Está faltando tempero. As palavras mais ferem do que curam, mais envergonham do que agradam, mais derrubam do que edificam. E o relacionamento vai ficando cada vez mais insosso, cada vez mais difícil de ser digerido. A falta de sabor faz aparecer um enjoo com maior rapidez. As virtudes se corrompem, os compromissos já não comprometem, as promessas já não se cumprem, os valores estão confusos, a moral está decaindo, o ser humano perdeu a sua salinidade e junto está perdendo a razão da vida. É nisso que se encontra o maior motivo para a reflexão. Se confia mesmo na sabedoria do grande mestre, precisa prestar atenção ao que ele disse logo depois da exortação de que você deve ser o sal da terra. Mais uma vez, demonstrando a extensão do seu entendimento, ele disse que se o sal perder a sua força, como se lhe restabelecerá a sua salinidade? não presta mais para nada, senão para ser lançado fora, a fim de ser pisado pelos homens. Quando ele disse essas sábias palavras, não existia ainda o sal refinado como hoje o conhecemos. Ele vinha misturado com outras substâncias, até mesmo com terra. Se não servisse mais para salgar, poderia ser lançado fora. Percebe agora em que pé se encontra no contexto desse raciocínio? Portanto, você pode ter grande utilidade sim. Se em vez de reclamar, passar a agir. Se em vez de jogar palavras ao vento, temperar a sua fala. Se em vez de se perder na corrupção do mundo, passar a ter atos de preservação da moral. Você não precisa ser alimento insosso. Não precisa ser jogado nos socalcos do caminho. Você pode ser e ter tempero que agrada aos bons paladares. Você pode ser o sal da terra.
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0: Programa Dora Top, já estamos de volta. Um lindo dia, uma linda tarde, uma linda noite, uma linda madrugada para você que está de rádio ligado, curtindo a edição do Adora Top com Jonatas Gonçalves. Tudo de bom para você.
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1: 8:41.
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3: Bem, claro, as calculadoras são úteis às vezes. Mas, em vez de eliminar o seu telefone ou uma calculadora material, eu sei, tão arcaico, você pode usar o Google para isso também. Tudo o que você precisa fazer é digitar qualquer número, mais, menos ou qualquer função que precisar, o outro número, e em seguida...

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0: Oi, como vai? Mais uma segunda-feira, mais uma semana começando e nós estamos juntos de novo, né? Muito felizes, claro, com Deus no coração, com um coração cheio de alegria, cheio de esperança e fé, para que tenhamos uma semana abençoada. É a Estação Louvor começando aqui na sua rádio. Vamos passar bons momentos aqui, juntinhos, com grandes canções de louvor que você só ouve aqui, combinado? Estação Louvor.
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0: gente vai dar uma paradinha rápida em nossa programação, mas não saia daí. Daqui a pouquinho voltamos com muito mais para você. Estação Globo.
1: 9:17.
0: Deu tempo de tomar aquela aguinha? Muito bem, já estamos de volta com a nossa programação e eu sei que você vai adorar mais essa parte, com grandes sucessos aqui na sua rádio.

0: Na presença de Deus, barco vazio não é acidente. É a vontade perfeita, agradável de Deus e boa para Jesus entrar no seu barco e mudar a sua história.
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0: está na hora do intervalo, mas é sempre muito rápido. É o tempo de você tomar uma aguinha, um cafezinho e a gente já volta com muito mais música e na melhor programação, é claro, né? Não saia daí, eu já volto.
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0: Deu tempo de tomar aquela aguinha? Muito bem, já estamos de volta com a nossa programação e eu sei que você vai adorar mais essa parte, com grandes sucessos aqui na sua

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Bom dia, povo de Deus! Bom dia, povo do avivamento! Hoje, segunda-feira, 17 de 8 de 2026, começando mais uma programação especial aqui.

0: bem desse tipo, né? Vai permanecer de pé, você vai permanecer de pé? Olha que vai chegar o dia, hein? Na verdade já está chegando, né? Estão calando, já estão nos calando, não podemos mais falar da palavra de Deus. E se nós bobear, no ano que vem fica pior, então acorda. Bora, família! Tamo junto aqui, ó. 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Volta meia tem vaga de trabalho lá. E eles trazem com muito carinho aqui uma mensagem diária com o pastor Mauro Werling, o Alemão Cruza, das quarta-feira que vem aqui na Alemão Cruza, quer dizer Alemão Grande, né? Brabo, né? Brabo, dá risada, né? Faz o locutor passar vergonha. Alemão, esse alemão, olha, só com chinelo na bunda uma vez, né? Mas é uma benção, pastor Mauro Velho, que não desistiu da gente, né? Igual a tantos outros aí que não desistiram também, igual o pastor Lindolfo, igual as irmãs aí que estão aí pregando também. Um abraço aí para todos, né? Bora ouvir uma mensagem então com o pastor Mauro Ferling. Vamos ver o que que ele fala para nós nesta manhã, né? Vamos ouvir aqui a mensagem aqui, ó. Bom dia, pastor Mauro Ferling.
1: Bom dia. Sou pastor Mauro Ferling, da Igreja Evangélica de Confissão Luterana no Brasil. E você já deve ter notado que a Bíblia muitas vezes ela descreve a vida como um sopro, como um breve e um cício suave, como uma flor que nasce, desabrocha e depois desaparece. Querido irmão e irmã em Cristo, se nós nos dessemos conta do quão a vida é breve e de quão pouco tempo nós temos, nós iríamos aproveitá-la melhor. Eu falo isso porque a vida não faz pausa para ninguém ou para que ninguém se prepare para ela. Enquanto nós esperamos pelo momento ideal, os dias seguem em frente. As pessoas mudam. Nós crescemos. Nossos pais envelhecem. Muitas oportunidades silenciosamente se despedem. Você já parou e pensou sobre isso? De que aquilo que aconteceu ontem e que você não aproveitou foi para sempre. Passamos tantos anos preocupados com o que ainda falta, que quase não percebemos tudo o que já está acontecendo diante dos nossos olhos.

0: mundo nos faz correr atrás de metas. E dentro dessa corrida louca e desenfreada, nós acumulamos responsabilidades e adiamos pequenos instantes, como se outra chance para vivê-los fosse uma certeza. Quando, na verdade, ela não passa de uma possibilidade que pode ou não pode acontecer. Mas, meu irmão e minha irmã, a vida, ela acontece justamente nos detalhes que costumam passar desapercebidos. Na conversa que demora um pouco mais, no abraço, na risada compartilhada, no silêncio confortável de quem está do nosso lado e nos faz muito bem. E no fim, meu irmão e minha irmã, não é a quantidade de coisas que se conquista, de cargos, de diplomas, que definem uma vida bem vivida, não são as viagens, as roupas de grife, os carros importados. É a capacidade de estar inteiro nos momentos que um dia valerão muito mais do que qualquer coisa que o dinheiro possa comprar. Porque o tempo, meu irmão, minha irmã, o tempo leva quase tudo, mas o que ele não consegue levar é o amor que foi vivido enquanto ainda havia tempo. Portanto, aproveite esse dia, aproveite a tua vida e viva todos os momentos possíveis, porque é melhor carregar lembranças do que arrependimentos. Pense nisso, reflita sobre isso e tenha um bom dia hoje. Amém.
1: Amém. Muito obrigado, pastor Mauro Sverling. Linda mensagem, né? Essa mensagem já vou postar lá no Facebook da Rádio Dourado Vale, já também, tá? Já fica por lá ela também. Manda seu alô pra cá, 47984416656. 47984416656. Agradecer aí o seu Santo Crema, né? Toda a família, a esposa Lili, os filhos, as noras aí, pelo apoio sempre aqui com a Rádio Dourado Vale, né? E que traz essa mensagem aqui junto para nós aí também, né? Bora, olha a hora certa, exatamente 10 horas 7 minutos. Estamos aqui ao vivo, aqui na Rádio Dourado Vale. Tem participação, tem alô. Obrigado a todos vocês que estão mandando aquele alô, né? Deus abençoe grandemente em nome de Jesus. Olha só, né? Dia 16, ontem foi um culto aí que a Marlova dos Santos estava lá em Rio do Oeste, lá, né? Lá no bairro Cajati. Eu pensei que ela estava em São Paulo quando eu vi Cajati ali, ó. Um abraço pessoal pro Joel Lameu, lá em Cajati, São Paulo aí também. Gratidão aí a todo aí, todo o povo de São Paulo nos ouvindo aí também. Gratidão, o Evandro, né, de São Paulo, não sei que cidade que tá lá. É, quem mais? Quem mais? A Joanita de Limeira, a Maria. A Maria não, qual é que é o nome dela? Esqueci o nome dela lá. Não sei o que. Aquela irmã que tem lá em Limeira junto, que ouve a rádio. Se estiver ouvindo, manda aquele alô pra nós aqui, né? Quem mais? Quem mais tá aqui junto com a gente lá de São Paulo? Aí também a Nilda, aquele abraço também, Deus abençoe. Aí a nossa irmã, nome da irmã, irmã Quitéria, sempre ouvindo a gente aqui também. Gratidão, sempre mandando alô. E já tem um alô dela aqui já, ó, ó, ó, ó. Dona Quitéria, bom dia.
2: Bom dia, Eloy, bom dia, capaz de Jesus, bom dia, Cauane, bom dia, Eliane. Que Deus abençoe que esse dia.
1: Que deu? Travou o áudio dela? Travou o áudio dela, mandou outra aqui embaixo, né?
2: Deus, que seja bem abençoado, abençoado por Deus, que Deus abençoe, Eloy. a tua casa.
1: Amém. Amém.
2: Abençoa a tua saúde.
1: Amém.
2: Abençoa, que Deus abençoe toda a sua família.
1: Receba em nome de Jesus.
2: Que sempre esteja abençoando, abençoa teus passos, abençoa. Consagra a tua casa, a sua família, que seja abençoada em nome do Senhor Jesus.
1: Amém.
2: Deus abençoa, que seu sogro logo seja, tá melhor. Ele tá melhor, herói.
1: Tá melhor.
2: Não, que tá. Deus te abençoe, tá? Abençoa todas as irmandades, todos os irmãos, todos abençoados pelo Espírito Santo de Deus. Em nome do Senhor Jesus.
1: Muito obrigado, dona Quitéria. Recebo em nome de Jesus. E minha esposa pode dizer amém, minha filha, amém? Amém, né? Glória a Deus, né? Gratidão. Que Deus abençoe grandemente tua família também, tua saúde. Obrigado de coração por essas palavras lindas. Dona Quitéria, irmã Quitéria, né? De Ilha Solteira, São Paulo. Que benção, hein? Que luxo. Que bom que você está aqui junto comigo, hein?
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1: E você está aqui comigo, olha a hora certa para não perder a hora, 10h10, hein? Olha a cor, não. Olha a hora na cor, Serapião, bom dia. Na cor, Serapião mandou mensagem amanhã cedo, né? Ele mudou tudo lá para a vida dele lá. Ele já trabalha de noite e a esposa dele trabalhou agora também para mudar agora tudo aí para trabalhar também na madrugada. Mudou tudo, né? Muda tudo. Então, até ajeitar o relógio lá. Ele mandou um áudio ali, já reparei. Depois a gente já vai ouvir também. Nilda, Ilha Solteira, São Paulo, a filha da dona Quitéria, bom dia.
4: Bom dia, graça e a paz do nosso Senhor Jesus Cristo, irmão Eloy.
1: Amém, glória a Deus.
4: A paz do nosso Senhor Jesus Cristo para todos os amados, para todos os meus irmãos, para todos que estão conectados na rádio nessa manhã. Sejam todos abençoados por Deus. Que as bênçãos do Senhor alcancem cada lar. Que as misericórdias do Senhor alcancem cada lar. Que seja uma segunda-feira de bênção, uma segunda-feira de presença, uma segunda-feira de gratidão ao Senhor. Que nós venhamos derramar o nosso coração perante Ele, porque Ele tem ouvido o clamor da igreja. O Senhor é quem tem sustentado a nossa estrutura. Ele é a base de todas as coisas. Ele é o começo, Ele é o meio, Ele é o fim. Que no dia de hoje não venhamos desanimar, vamos crer, confiar, buscar no Senhor, porque Ele tem resposta para todas as coisas, Ele tem equilíbrio para todas as coisas. E Deus venha abençoar, meus irmãos, de forma poderosa, grandiosa a vida de cada um. Que venhamos somente crer, esperar no Senhor, venhamos alinhar o nosso coração, os nossos pensamentos e sentimentos à vontade do Senhor. Deus é fiel, meus irmãos, ainda que passemos por lutas neste mundo, porque Ele não mentiu, não nos enganou. Nesse mundo vamos ter aflições, neste mundo vamos passar por lutas, por enfermidade, por muitas coisas, meus irmãos, mas a única coisa que neste mundo não vai nos faltar é a presença de Deus, porque essa, se nós buscar de todo o coração, nós vamos ter todos os dias. Então que seja uma segunda-feira repleta de bênção, repleta do amor de Deus, que venhamos viver nessa comunhão, nessa união que nós temos, mesmo de longe, venhamos estar orando um pelos outros, intercedendo um pelos outros, nos preocupando um com os outros, porque nós somos uma família, nós somos um povo santo no qual o Senhor escolheu para viver nessa terra, para vivermos em união, porque a palavra do Senhor diz, né, quão bom e agradável que os irmãos vivem em união, é como óleo precioso que desce da barba de Arão. Então que nós venhamos viver essa união, viver essa comunhão, que nós venhamos orar para que Deus venha colocar, depositar em nós esse amor genuíno, esse amor pelas almas, esse amor que Ele nos ensinou, que nós devemos adorar a Ele acima de tudo, mas que nós devemos amar o nosso irmão como a nós mesmos. Então que nessa manhã nós venhamos tirar um momento de oração e vamos orar um pelos outros, porque eu creio que a oração do justo, ela pode muito, muito mesmo, meus irmãos. Tenha um bom dia, irmão Eloy, Deus abençoe
1: Amém,
4: tua
1: obrigado,
4: casa,
1: irmão.
4: Deus abençoe o teu sogro, Deus abençoe a irmã Eliane, a Cauane, que Deus ele venha, sabe, trazer prosperidade, de bênção, de
1: Recebo em nome de
4: saúde,
1: Jesus.
4: de
1: Obrigado,
4: paz,
1: irmão.
4: de alegria, que ele venha suprir as necessidades do teu lar,
1: Amém.
4: em nome de Jesus, que todos tenham a paz do Senhor no dia de hoje, amém?
1: Amém. Muito obrigado, irmã Nilda de Ilha Solteira, São Paulo. Que Deus abençoe tua vida grande, grandemente aí também, né? Que benção, né? Que é bom ter essas participações de vocês. Quero aqui agradecer de coração a irmã Sartotti, que mandou mensagem no particular, né? Preocupada com a rádio, cadê o locutor? Não viu no grupo a mensagem, né? E também quem? Ah, ele, o seu José Luiz, mais conhecido como o amado da Liriana. É, mandou mensagem aqui também, aqui ó, né, que nós não tava ao vivo. Obrigado de coração, meu amigo José Luiz, né? Já vi ele uma vez só, a gente só na corrida não deu tempo de conversar, mas quero sentar uma hora e comer umas bolachas com café, né? Só combinar, tá bom? Deus abençoe grandemente. Eu estou tentando fazer um regime brabo, não sei como, mas vamos tentar, né? Glória a Deus. Quem tá aqui junto com a gente aí também é a irmã Miriam. A Miriam lá de Vitor Meirelles, junto com a gente. Ela, toda a família, gratidão. Meus amigos Luiz Miguel, Davi Lucas, João Gabriel, o esposo dela, o Ederley também. Gratidão. Pedro Henrique, esposa Kate Tais. Gratidão a vocês aí, tá bom? O pastor Paulo de Blumenau, junto com a gente aí também, mandando para nós Jeremias 29, 13, mesmo que ali antes, né? Vocês me procurarão e me acharão quando me procurarem de todo o coração, né? Não adianta falando com Deus e pensando o que que tu vai fazer lá com o motor da Tobata, né? O que que tu vai fazer para o almoço, né? O que que tu vai fazer para amanhã? Não adianta. Tem que pensar em Deus. Esvazia antes de começar a orar lá, fica lá uns 3, 4 minutos aí só esvaziando aí, tirando o pensamento aí, bora, bora, bora buscar Deus maravilhoso. Ele mandou pra gente também: bom dia, um dia cheio das bênçãos do Senhor Jesus Cristo pra você. Gente, tem bastante mensagem, vai demorar um pouquinho até chegar vocês aqui, mas eu quero mandar um alô pra todo mundo aí que tá aqui junto com a gente, né? Gratidão ontem pelo Irineu, tá junto com a gente aí também. Eu quero. Aqui, gente, olha isso aqui que eu ganhei ontem, aqui, ó, ao vivo na rádio aí, ó. Ó, escuta aí, escuta aí, escuta aí, meus amigos, olha meus amigos.
5: Bom dia, meu amigo Eloy!
1: Bom dia, Luiz Miguel, Davi Lucas! Que lindo, né? De novo, de novo! Eu vou deixar essa aqui salva aqui, eu vou fazer uma vinheta aqui, né? Sim, das crianças aqui, ó, que lindo!
5: Bom dia, meu amigo Eloy!
1: Ai, um dueto! Ai, que chique! Uma salva de palma pra eles aí também, meus amigos Luiz Miguel, Davi Lucas, que benção, né? E o vovó Nivo, cadê a vovó Anice? Vovó Anice, como é que tá o escuto lá? Tá pegando fogo? É glória! Deus abençoe grandemente, né? Quem mais tá aqui junto com a gente aí também, mandando um alô especial aqui, ó. Pastor Lindolfo já trouxe essa mensagem. Na Cor Serapião, bom dia, Na Cor, lá em Florianópolis, junto com a gente aí também. Gratidão, hein? Bom dia!
6: Bom dia, meu irmão Eloy.
1: Bom
6: Bom dia,
1: dia, meu
6: Brasil.
1: amigo.
6: Bom dia, Rádio Eldorado, Santa Catarina. 9h15, repita, 9h15. Passando aqui para dar
1: 10h17,
6: a minha
1: irmão.
6: presença na rádio. O Eloy está um pouco preocupado, mas a correria do dia a dia, né, Eloy? Sobrou aí uns 10 minutos, está uma correria danada aqui, segunda-feira. E vai estender essa semana, tá bom, Eloy? Eloy, bota para roda aí para animar esse povo de Deus aí. É o cantor Rony Ravel. Rony Ravel, pregador de rosa para todo o pessoal, tá bom, Eloy? Alô, alô, Brasil, alô, Eloy, alô, alô, povo de Deus. Bora, Eloy, bora que tem que correr. São 9h20, vai dar aqui. Eu tô muito atrasado. Alô,
1: 10,
6: Eloy,
1: 18.
6: câmbio, alô, Eloy, câmbio. Eloy, como é que tá o clima por aí, por aqui, Eloy? O
1: Nublado.
6: tempo parou de chover, tá querendo entrar o sol, entrou um ventinho, mas acredite que amanhã já tem chuva novamente. Alô, Eloy, câmbio. Alô, Rebeca, câmbio.
1: Fala na cor, será?
7: Bom dia, família.
1: Oi, irmão Eloísa, já ouço teu áudio aqui também, né? Ô, irmão na cor, aqui o tempo tá nublado, mas vai limpar o tempo tudo hoje aí também, né? Amanhã sol, terça-feira sol, quarta-feira sol, quinta-feira aí, ó, é trovada, né? É, o tempo vai esquentar bastante para cá, vai chegar na casa de 25 a 30 graus, então vai dar um tempo de quente aí, ó. Quem tem feijão para plantar, quem tem milho para plantar, aproveite essa semana, tá? Vocês agricultores estão me ouvindo que tem uma semente que quer plantar, aproveita essa semana. Então eu vou ver se eu acho minha semente de melancia já aí também, já vamos botar na terra também, né? Bora, família, vem, vamos plantar na primeira semana de setembro, mas como esse nosso tempo está todo virado, vamos mudar essa posição, né? E aqui a barragem bem alta, com muita água dentro, o rio na cidade aí, na cota também ali, ó, bem alto também, passei lá agora, vou levar meu sogro no médico, mas parou de chover aqui também, graças a Deus, né? Como eu falei, a gente tá indo lá no vizinho de baixo tirar leite, tem um banhado bem grande para chegar até lá no Nectar Rancho. E aí o banhado já tá seco já também, começando a secar assim, já não escorrega mais tanto, né? Gratidão, né? Gratidão mesmo. Muito bom aí poder ter um alimento saudável em casa aqui também, né? Gratidão. Bora, família! Agora sim, irmã Eloy, irmão, na cor, eu já solto esse louvor teu. Primeiro tem um louvor que tá na agulha aqui já também, que é esse louvor aqui, né? Vitorioso Esco, Nicolas Henrique e Gisele Cristina. Canta muito essa mãe e filha aqui, né? Mãe e filho, canta muito, né? Que benção, que luxo. Tô muito feliz aqui. Minha filha também, Cauane, tá muito feliz aí, como diz, madureceu, tá firme, tá buscando em Deus, então gratidão a todo tempo, todo instante, né? Glória a Deus, aleluia. Mãe Eloy, bom dia, como é que tá aí Itapuá aí, fala pra gente.
7: Bom dia, família Dorai, uma ótima semana, uma boa segunda-feira para todos nós.
1: Amém.
7: Deus abençoe em nome do Senhor Jesus.
1: Amém. Glória a Deus, né? Eu quero mandar um abraço especial aí pro teu neto aí também, ô neta.
8: Avá, avá.
1: Eu escutei ali, né? Bom dia, irmã Eloy, lá em Itapuá, todo o povo aí também. Gratidão aí. Não sei se é neto ou neta, parecia uma neta. Tá aí junto com ela aí também, né? Deus abençoe grandemente em nome de Jesus. Bora de louvor que eu já falei demais, família. Bora com esse louvor que é lindo aqui pra gente meditar também junto.

E canções lindas, que benção que você está aqui junto com a gente. Olha, a hora certa, exatamente 10 horas 24 minutos. Bora participar que tem sorteio essa semana, né? Hoje à tarde, provavelmente com vocês, Moacir Pires de Lima. Um baita pregador aqui também, baita programador aqui da rádio também, né? Só gratidão a ele aí também. E claro, que ele traz aqui os louvores antigos, que é uma maravilha também, né? Bora lá, família, Deus abençoe. Eu não tô lembrando quem que canta aquele. Ah, é Rony Ravel. Raniel, né? Isso aqui, ó. Pregadores de Rosa. Nosso primo mandando especial pro meu amigo aí, nosso amigo irmão. Na cor Serapião de Florianópolis.

0: Ê, canção linda, Pregadores de Rosa, na Cor Serapião de Florianópolis. 10 horas 29 minutos, virando 10 horas 30 minutos. Obrigado de coração pelo teu carinho, obrigado de coração por você estar aqui junto comigo. Eu falei aqui que era uma netinha e adivinhei. Olha aqui, escuta, só escuta, ó.
1: Olha, Angelina, minha netinha, que fez 3 aninhos ontem.
0: Parabéns, Angelina! Feliz aniversário, 3 aninhos. Meu, já tá velha, tá grande. Meu, muito grande pra 3 aninhos, né? Aí, um bolo muito gostoso aí também. Ai, que bom, hein? Gostei. Parabéns, tá, Angelina? Parabéns. Cuida bem da vovó ali, tá? Vovó Eloy, a vovó Eloy tem o mesmo nome que eu tenho aqui, tá bom? Deus abençoe. Glória a Deus, né? Que maravilha, que luxo. Quem tá aqui, ó, a Irondina de Souza, aquele abraço pessoal, Jesus é a nossa força, Deus abençoe, gratidão, tá? A irmã Juliana Batista de Pão de Açúcar Lagoas, hoje é dia de feira, tá lá na feira lá também, né? Que luz! Tá lá ela, o Giacomo Batista, quase acabando a feira aí também, daqui a pouco indo pra casa e vai ser benção também, né? Ô, menina, tudo bem?
2: A paz do Senhor Jesus, povo de Deus. Deus abençoe a segunda-feira de cada um de vocês que estão aí na escuta, os que já estão trabalhando na labuta do dia a dia. Que o Senhor venha abençoar a vida de cada um de vocês, em nome de Jesus.
0: Amém, amém, amém. Boas vendas, muita gente lá na feira, né? Que luz, que benção. Deus abençoe grandemente, que venda bastante. Abraço todos os clientes, amigos aí do Frigorífico Rocha, gratidão aí também, o povo tá na feira aí também, né? Giacomo Batista, deve tá cansado, suado, já uma hora dessa, desde a madrugada, muito obrigado, obrigado de coração. Pastor Lindolfo, Deus abençoe, ele mandou para mim, muito obrigado, Deus abençoe o senhor também, a sua esposa também, pastor Lindolfo, Deus abençoe, tá? Tem que marcar pro senhor vir aqui em casa, nós fazer uma polentinha, né? Tá na hora, né? Bora. Arlene junto com a gente aqui também. Arlene de Taió, mandando aquele alô, Taió, Santa Catarina. Ela que é esposa do Pedro Schlambuga. Mandou aqui pra nós aqui, ó. Um dia inteiro de bênçãos para cada um de nós. Que a paz prevaleça e que a fé se fortaleça, pois os planos de Deus são sempre perfeitos. Amém. Muito obrigado. Obrigado de coração. Quero mandar um abraço especial aqui também para a irmã Gessi de Pouso Redondo. Ontem fez uma contribuição para a rádio. Gratidão. Deus abençoe grandemente. Parabéns pela tua fidelidade. Gratidão a toda a igreja. A igreja lá também. Geração Eleita, pastor. Pastora Mari, acho que é o pastor Jair, se não me engano, esposo dela, se não me engano, né? Deus abençoe grandemente, saudade, falei ontem, quero cultuar a Deus com vocês, foi um privilégio poder estar aí junto com vocês, gratidão, né? E tem gente apaixonada aqui junto com a gente, a Maria Luísa Boschetto, ela de Monte Castelo, mandou assim, ó, a paz do Senhor, irmão, queria ouvir esse hino e oferecer para o meu lindo e amado esposo, o Amarildo, o louvor, nosso amor com Marcos e Mateus. Bora de louvor, família!

0: Belíssimo, que linda letra desse louvor, né? Olha, presta atenção no nome desse louvor. Descansa em mim, Marcos e Mateus. Lindo louvor, né? Vai voltar pro presídio. Olha, olha. Ih, Jesus. Ai, Jesus. Essa é forte, arrepiou, hein? Vai voltar pro presídio, mas é para converter. Vai voltar pro presídio para pregar. Glória a Deus, hein? Glória a Deus. Arrepiou, gente. Não sei se tem alguém passando por uma dificuldade ou uma luta aí, mas chegou a arrepiar. Em nome de Jesus, né? Quem cantava no mundo vai cantar para Deus. Quem cantava para Deus vai voltar a cantar. Em nome de Jesus, se você pregava, vai voltar a pregar. Ou manhã gostosa, né? Deus abençoe grandemente em nome de Jesus. Quem está aqui junto com a gente aqui também, além da Maria Luísa, que está apaixonada pelo maridão, né? Ô, Glória! Vocês viram, eu botei aquele louvor ali falando do amor. Já veio um tal de Marcos e Bilu, sei lá, Bilu Teté, sei lá o que é. Mas ainda bem que a Kaone conheceu. Eu estava lá buscando um copo d'água, ela correu aqui e travou o louvor, né? Aí, pá, isso aqui não é de cristão, esse louvor aqui, ó. Não é essa música, não é louvor. E aí corremos aqui para mudar tudo, né? Nilda, fala aí, bom dia novamente.
1: Bom dia, irmão Eloy. Eu gostaria de pedir dois louvores.
0: Manda aí.
1: Na verdade, são três louvores.
0: Então é três, não dois.
1: Eu conheço o nome, mas um deles eu não conheço, mas canta, eu creio que você conhece. Eu quero oferecer um louvor para a irmã Eloy, que é aquele quando todos foram embora, Jesus ficou. E também quero oferecer um louvor para a irmã Eunice, com Dinamite Barros, que é um louvor que hoje pela manhã eu ouvi uma ministração dela, e ela falou sobre isso, e eu fiquei curiosa e fui ouvir o louvor. Tremendo o louvor do Dinamite Barros, Divino Companheiro. Ofereço para a irmã Eunice, e um louvor para a irmã Juliana, mas eu não me recordo o nome do louvor. Mas é aquele que fala: trabalha Espírito Santo na minha casa.
0: Reconstrução.
1: Ofereço louvor para essas três mulheres maravilhosas e para todos aqueles que estão me ouvindo nessa manhã. Irmã Eloy, se achar aí, toca para nós.
0: Pode deixar o teu pedido a maior de irmã Nilda. Deus abençoe grandemente. O nome desse louvor aqui é Reconstrução. Esse vai especialmente aqui, então, para a irmã Juliana, lá de Pão de Açúcar. Aí vem em seguida já o louvor para a irmã Eloy. E aí vem em seguida o louvor para a irmã Eunice. Vou deixar ela por último, porque ela não deu bom dia aqui ainda para mim. Né? Brincadeira, né? Provavelmente ela já mandou bom dia lá em cima na madrugada, né? Perdão, tia Nice. Deus abençoe grandemente. Em nome de Jesus, né? Muita saudade de vocês. Aqui, ó, até a irmã Noeli estava lá em cima, ó. Noeli, a paz do Senhor, família abençoada, uma ótima semana. Abençoada a todos os irmãos ouvintes da rádio Adorai Alto Vale. Muito obrigado, irmã Noeli. A irmã Cláudia Castro e Papanduva também. A Noeli é de Major Vieira. Cláudia Castro é pastora lá em Papanduva. Mandou pra gente: a paz do Senhor, família abençoada. Que Deus derrame bênçãos sobre nossa vida. Tenha um ótimo dia na presença de Deus. Muito obrigado. A Editio também mandou mensagem para nós lá. A Lorena mandou mensagem para nós lá também. A Denise Armeline, que hoje... Hoje pelo tipo assim que não está chovendo, provavelmente ela veio na Secretaria de Saúde caminhando, né? Deus abençoe grandemente, Denise Ameline. Quem mais? Quem mais? Quem mais? Aqui, eu quero ver se eu acho. Maionice está aqui, ó. Maionice estava orando por nós na madrugada, né? Abraço para ela, para o esposo dela. Deus abençoe grandemente. Provavelmente, talvez eles até estão vindo aqui para visitar Itajaí, né? Diz que ela está quietinha, né? Provavelmente estão indo lá em Itajaí para ver a família aí, que já faz já 15 dias que estão ali, né? Deus abençoe grandemente. Bora de louvor, tá, família? Bora de louvor, então, Reconstrução. É a irmã Nilda oferecendo para Juliana de Pão de Açúcar. Depois, em seguida, o louvor para a irmã Eloy de

Que maravilha, linda canção, né? Canção linda, essa foi pra Meloí. Agora, essa é especial pra Maionice. Quem tá oferecendo? A Nilda. Maionice, esposa dela, estão lá trabalhando no piso, ficando lindo, hein?

0: Então, quem está aqui junto com a gente aqui, mandando aquele alô, né? Pastora Mari de Pouso Redondo, o amor de Deus nos fortalece a cada amanhecer. Bom dia, obrigado de coração a todo o Ministério da Igreja Geração Eleita de Pouso Redondo. Gratidão, hein? Parabéns, parabéns, não desistir da gente. Gratidão a todas as meninas que estão aí na costura também, a irmã Denise Fischer aí com a gente, gratidão. Quem mais está aqui junto com a gente aí também? A Mangessi, claro, de Pouso Redondo também, o Leandro Ball, toda a família aí também, a esposa do Leandro Ball, gratidão. Irmã Eunice, amém, bom dia, povo abençoado, estamos ligadinhos, obrigado, irmã Nilda, tá lá fazendo aqui, ó, um lindo trabalho aí no piso lá da casa, lá, né, que lindo que tá ficando, pastor. Parabéns, pastor Oziel, né, Deus abençoe grandemente, né? Gratidão em nome de Jesus. Estamos trabalhando aqui em casa, passando nivelador no chão, mas estamos ligadinhos nesta manhã maravilhosa. Com esses louvores, a palavra maravilhosa. E palavras maravilhosas, né? Obrigado de coração, irmã Nilda. Deus abençoe grandemente. Não, agora me deu um branco aqui. Deixa eu lembrar aqui certinho aqui, só um segundinho para não trocar aqui as palavras, né? É Oziel, né? Deus abençoe, pastor Oziel. Tem um outro Oziel que é de Oziel Sardá. Oziel Sardá, de Pouso Redondo, sempre ouve a rádio, quase troquei o nome agora, né? Deus abençoe grandemente. Monacor, bom dia!
1: Bora, Eloy.
0: Bora!
1: Eloy, 11 horas em ponto em Florianópolis, capital dos catarinenses. O sol
0: 11 e
1: chegou
0: 7.
1: para dar só uma enxugada, mas continua, Eloy. Bora, Eloy. Vamos animar essa programação.
0: Bora.
1: Eloy, olha a hora, olha a hora. Eloy, 11 e
0: 11 e
1: 3.
0: 7.
1: Bora, Eloy. Vamos rodar aí o Quero Mais de Ti com o Júlio. Vamos animar, né? Eloy. Vamos animar a programação, botar esse povo aí. Bora, Eloy. Alô, Moacir. Alô, Moacir. Moacir
0: Câmbio.
1: Lima. Tá ali com Deus hoje, né? Tomara que ele venha, né? Com chuva, sem chuva, ele tem que chegar na programação. Alô, povo de Deus, bora, Eloy. Alô, Eloy. Câmbio, câmbio, câmbio, Eloy. Câmbio, Eloy.
2: Glória a Deus,
0: Gratidão,
2: aleluia,
0: pera um pouquinho, irmã
2: Jesus.
0: Luí, pera um pouquinho. Gratidão, Monacor Serapião, Deus abençoe grandemente, né? Muito bom, gente mandou mensagem, cadê o homem da hora? Cadê o homem da hora? Cadê o Nacor? Tá aí de volta o homem, graças a Deus, né? Câmbio, câmbio, irmão Nacor Serapião, irmã Fátima aí também, Deus abençoe. Faltando hoje, irmão Paulo de Concórdia, irmã Silene de Concórdia, cadê esse povo aí também, né? Cadê o povo aí de Vitor Meirelles? Cadê o povo da onde? Da onde o povo que tá faltando aí também? O povo aí de Joinville, povo de Blumenau, povo aí de aonde tá faltando mais gente? Povo aí de Santa Cecília, sempre acompanhando a gente aí também. Gratidão a todos vocês, né? Povo lá de Balneário Camboriú, Camboriú, Deus, Itajaí também. Bom dia. Mãe Luíde Itapuá, bom dia.
2: Glória a Deus, aleluia, Jesus. Deus abençoe minha querida irmã Nilda. Você mora no meu coração, viu? Os louvor hoje tá uma benção, desde manhã cedo. Tá muito lindo os louvor, tal. Olha, só Deus para confortar, consolar o coração da gente.
0: Glória a
2: A
0: Deus.
2: irmã Nilda sabe, acho que todos já sabem que eu amo esse louvor quando todo mundo foi embora. Deus ficou, porque é uma realidade. Tem horas que todo mundo nos abandona, os amigos, os parentes, os irmãos, todos nos abandonam. Mas o Senhor Jesus, o nosso Deus, nunca vai nos abandonar. Ele é o único amigo fiel, companheiro de todas as horas. Então,
0: Aleluia.
2: eu amo esse louvor da Gisele Cristine. Quando todo mundo foi embora, lembre que o Senhor Jesus, ele é o teu amigo verdadeiro e nunca vai te abandonar. Assim como o louvor da irmã Nice também, né? O divino companheiro que está sempre do nosso lado, nos dando a direção do que nós devemos fazer, se nós devemos fazer como casulo, ficar ali trancada, lamentando, chorando, ou se nós vamos sair e pelejar, buscar a face do Senhor, né? Oh, glória a Deus, aleluia, Deus abençoe, meus queridos irmãos.
0: Amém, amém, amém. Obrigado de coração, irmã Eloí, lá de Itapoá, né? Obrigado de coração por estar junto com a gente, mandando esse alô tão especial aqui para nós. Quero mandar um abraço especial pro irmão Paulo Cordeiro, o diácono Paulo Cordeiro, tá lá em Concórdia. Tô, mano, paz do Senhor, Deus abençoe, irmão, tá trabalhando aí, tá ouvindo a rádio, obrigado pela carona do seu caminhão aí, tá aí trabalhando aí, puxando aí, né, como posso falar pra vocês, puxando aí a carne que vem até na tua casa, né, ele puxa o frango aí que vem até não é no JBS, é JBF, acho que é JBF, né, mas enfim, é Perdigão, Sadia, vai chegar até na tua casa aquele nuggets, aquelas coisas aí, ó. É tudo feito com os frangos aí, que o irmão Paulo puxa aí também, né? Coxa sobre coxa, né? É o irmão Paulo que tá lá puxando essa frangaiada toda. Frangaiada. É frango, né? Um monte de franga frangaiada. É essa aí também, né? Bora de louvor. Depois dessa palavra aqui, ó, vem o irmão Lindolfo, pastor Lindolfo, trazer a mensagem pra nós, né? Glória a Deus. Paulo Cardoso. E eu falei o quê? Não é Paulo Cardoso? Eu troquei o nome, perdão, é Cardoso, se eu troquei o nome ali, irmão, Deus abençoe grandemente. Tatiane Christian tá aí também, Deus abençoe grandemente, ó, ali ó, tá lá a foto lá dos caminhões que ele trabalha ali, carregado de frango aí, gente, ó, e lá tem sol, é BF, né, pensa aí mesmo, Deus abençoe.

0: Belíssima canção, família do Rael do Vale. Essa pedido do nosso irmão na cor será pião, né? Olha, gente, olha o que nós ganhamos lá no grupo do WhatsApp da Rádio do Rael do Vale, ó. Irmão Paulo tá lá, ó. Quem conhece, quem não conhece, dá que o irmão Paulo tá lá, ó. Né? 1,90m de pura emoção, motorista, né? Eita, bem casado com a irmã Ciliane, né? Não sei o nome da filha, mas aí tá aí junto com a gente também. Gratidão, gratidão, Deus abençoe no trecho, Deus abençoe na viagem, Deus abençoe sua semana, irmão Paulo Cardoso, Deus abençoe grandemente. Eu falei Cordeiro? Outra, onde eu aprendo, tá, irmão Paulo Cardoso? Deus abençoe grandemente, né? Eu vou começar a se chamar de Mão Paulo, Jack Mão Paulo. Tatiane Krishner, bom dia.
1: Bom dia, paz do Senhor Jesus, que Deus abençoe a todos neste dia, nesta nova semana que se iniciou, onde a misericórdia do Senhor se renova sobre nossas vidas. Que seja uma semana repleta das bênçãos do Senhor sobre a vida de cada um dos irmãos que estão ligadinhos na rádio. Que seja cheio do renovo do Senhor, em nome do Senhor Jesus. Peço um louvor, quem tem chamado, da Leti Hungria, e que seja um dia repleto da graça e da bondade do Senhor em nossas vidas. Graça e paz.
0: Amém, graça e paz, obrigado de coração, Deus abençoe Tatiana Krishner, todo o povo aí de Santa Cecília aí também, né? Pastor Lindolfo, bom dia.
2: Bom dia, povo de Deus, na paz do Senhor Jesus. Eu gostaria de ler aqui uma mensagem, uma passagem muito importante, que diz o texto, discurso de Jesus sobre a sua missão. Como Jesus teve uma missão aqui na Terra, né? Como cada um de nós também temos uma missão, né? Deve nós escolher qual o caminho seguir. E no versículo 8... no capítulo 8, no versículo 12 a seguir, fala assim: falou-lhes, pois Jesus, outra vez, dizendo: eu sou a luz do mundo. Quem me segue não andará em trevas, mas terá a luz da vida. Disseram-lhe, pois, os fariseus: tu testificas de ti mesmo? O teu testemunho não é verdadeiro. Respondeu Jesus e disse-lhes: ainda que eu testificasse de mim mesmo, o meu testemunho é verdadeiro. Glórias a Deus, né? Porque sei de onde vim e para onde vou, mas vós não sabeis de onde venho nem para onde vou. Vós julgais segundo a carne, e eu segundo eu a ninguém julgo. E se na verdade julgo, ou julgo, o meu juízo é verdadeiro, porque não sou eu só, mas eu e o Pai que me enviou. E na vossa lei está também escrito que o testemunho de dois homens é verdadeiro. Eu sou o que testifico de mim mesmo, e de mim testifica também o Pai que me enviou. Disseram depois: onde está teu Pai? Jesus respondeu: não me conheceis a mim, nem a meu Pai. Se vós me conhecesseis a mim, também conhecerieis a meu Pai. Estas palavras disse Jesus no lugar do tesouro, ensinando no templo, e ninguém o prendeu, porque ainda não era chegada a sua hora. Disse-lhes, pois, Jesus outra vez: eu retiro-me e buscar-me-eis, e morrereis no vosso pecado. Para onde eu vou, não podeis vós ir. Diziam, pois, os judeus, porventura quererá matar-se a si mesmo? Pois diz, para onde eu vou, não podeis vós ir? Não podeis vós vir? E dizia-lhe, vós sois de baixo e eu sou de cima. Vós sois deste mundo e eu sou deste. E eu não sou deste mundo, disse Jesus, né? Por isso vós disse que morrereis em vossos pecados. Porque se não credes que eu sou, morrereis em vossos pecados. Disseram depois, quem és tu? Jesus lhes disse, isso mesmo, que já desde o princípio vos disse. Muito tenho que dizer e julgar de vós, mas aquele que me enviou é verdadeiro e o que dele tenho ouvido, isso falo ao mundo. Mas não entenderam que ele lhes falava do Pai ou de Deus. Disse-lhes, pois, Jesus, quando levantardes o Filho do Homem, então conhecereis quem eu sou e que nada faço por mim mesmo, mas falo como o Pai me ensinou. Glórias a Deus, né? Aquele que me enviou está comigo. O Pai não me tem deixado só, porque eu faço sempre o que lhe agrada. Dizendo ele estas coisas, muitos creram nele. Jesus dizia, pois, aos judeus que criam nele, se vós permanecerdes na minha palavra, verdadeiramente sereis meus discípulos e conhecereis a verdade, e a verdade vos libertará. Amém. Até ali, então, amados. É uma mensagem, ela é bem longa, né? Eu gostaria de lê-la toda, mas o tempo não me convém. Mas, assim, um aconselhamento do Senhor Jesus para aqueles que têm dúvida em seus corações, quem Jesus é, o que ele veio fazer, de quem ele falava e para onde o Senhor dirigia a nossa mente, sempre para a salvação, sempre para ele, para perto dele, para junto dele, né? Para tirar o homem do caminho errado desse mundo, para seguir a verdade, que é Jesus Cristo. Se nós lermos mais para frente, vamos ver que ali houve grande discussão sobre este assunto, e muitos até chegaram a pegar em pedra para apedrejar Jesus, porque não conseguiam crer, não conseguiam acreditar que Jesus era o Filho de Deus. Quando Jesus se dizia que era Filho de Deus, eles reagiam, né? E hoje nós estamos vivendo também épocas semelhantes, que ninguém, tem muitas pessoas que não crerem mais em nada e nem ninguém, não crê nem em Deus, nem muito menos que Jesus veio a esse mundo sendo ele filho do verdadeiro Deus, né? E falava da verdade e continua falando ao meu e ao teu coração. Então, por isso que nós devemos estudar a palavra de Deus para nos aperfeiçoar, para nos aprofundar mais no conhecimento, né? No que Jesus tem para mim, para você, qual será o plano do futuro, não desse mundo, mas sim da nossa vida, né? Depois dessa convivência aqui nessa terra, para que nós não venhamos morrer no pecado, mas sim vivermos em Cristo para termos a salvação, né? Como ele diz na sua palavra, quem crê na palavra dele tem vida em si, né? Quem acredita, quem busca, quem se converte a Jesus, quem busca fazer a sua vontade, ele mesmo é a vida que habita em nós e nós teremos vida em nós, né? Mas se nós não crer, não acreditar, iremos um dia perecer, né? Então, fica esta alerta para que nós vivemos em paz e buscamos a verdade que é Jesus. Não existe dois caminhos, existe apenas um caminho a ser seguido, né? Se você busca a salvação da tua alma, existe somente um caminho a ser seguido. E este caminho chama-se Jesus Cristo. Né? Então fico com esta palavra, tenha um ótimo dia em nome de Jesus. Que o Senhor a vos abençoe e ilumine a sua vida e abra os teus horizontes espirituais para que creia e veja que Jesus é bom e Ele, né, está pronto para te atender, para te ouvir e para te esclarecer as dúvidas que há em teu coração. Amém, amado? Deus abençoe.
3: Bom dia, meu irmão Eloy. Bom dia, Brasil. Bom dia.
0: Perdão que soltei o áudio aqui juntamente com o áudio que tinha embaixo aqui, que era o áudio do irmão Nacor, né? Que já passou, já soltamos o áudio dele antes, aquele áudio das 9h15, né? Obrigado, pastor Lindolfo, por essa mensagem linda aqui para nós aqui também. Gratidão em nome de Jesus. Deus abençoe tua vida por essa linda palavra aí para nós aqui também, né? Tem participação, tem gente aqui mandando alô aqui para nós aqui também. Deus abençoe nosso irmão Paulo Cardoso. Junto com a gente lá de Concórdia, quase que eu troco o nome de novo, né? Deus abençoe grandemente, né? Pedro Schwambach, junto com a gente aí também, João 16:33. Tenho vos dito isso para que em mim tenhais paz. No mundo tereis aflições, mas tende bom ânimo. Eu venci o mundo. E glória, né? Maria Luísa Boschetto Ville, irmão. Amarildo pediu para o irmão este louvor. Que chique, casal tá ouvindo junto aí. Um abraço, meu querido. Um dia a gente se conhece também, irmão Amarildo. Deus abençoe grandemente, em nome de Jesus, tua vida. Quando Deus se cala. Vou achar esse louvor já aqui para você também, né? A mãe Cláudia Castro mandou também aqui uma ministração.

0: Glória a Deus, irmã Cláudia. Qual que é a comunidade que a irmã vai nos culto ali, irmã? Qual o bairro de Papanduva que a senhora vai? Deus abençoe grandemente os cultos aí, sejam cada vez mais avivados, em nome de Jesus, né? Na cor Serapião, 11 horas 30 minutos, fala aí, irmão, na cor.
1: Vocês estão conectados na maior potência de rádio web da América Latina. Rádio Adonai Alto Vale, Taió, Santa Catarina, transmitindo para 138 países e exterior. Brasil assiste nesse momento. Eloy, participação total do Eloy nesse exato momento, são 11 horas e 15 minutos. A potência do rádio está chegando em todos os cantos do planeta. Glória a Deus. No meu aplicativo, 19, quase 20 pessoas, abençoado. Queria agradecer aí os que estão conectados, as nossas irmãs, pastores, bispo, presbítero, obreiro, cantores, que estão tudo conectados, que gostam dessa rádio. É uma rádio diferenciada, onde o Eloy acorda cedo, põe essa rádio no ar, sem nada para receber, nada, só a graça de Deus e a saúde, nem a vontade desse homem de Deus, Eloy e sua família, Cauane, a esposa dele, Eliane, os meninos, né, os netos, o sogro, então é a potência. Eu estou nessa correria, Eloy, aqui, estou igual a viúvo, entendeu? Tomando conta da casa, fazendo comida, lavando roupa, tomando conta dos passarinhos, já estou agendando também aí uma consulta para a Fátima, está no trabalho. Uma mudança radical, mas faz parte de Deus, né, Eloy? Faz parte de Deus, é importante a gente estar com saúde, então é aí que nós temos que fazer. Não temos que reclamar, só gratificar a Deus, né, pelo dia, pela chuva, pelo sol. Então a rádio está aí. A rádio está aí, a colaboração é espontânea. Eloy comanda, à tarde já chega também. Também, né? Veja só a preocupação do Eloy com a família, né? Tudo ali, sogro, né? Morando tudo junto. A preocupação é um homem de mil utilidade. Não é bombril, mas de mil utilidade. Ok, Eloy? Eloy, já vi as horas, Eloy? 11h17. Eloy, fiz 11, uma lentilha, né? Já preparei na madrugada o almoço da Fátima. Tu sabe que aqui na região, litorânea aqui, comer em restaurante é muito caro, Eloy. Você trabalha para pagar comida, você vai morrer de fome. É muito caro aí, uma marmita, né, Eloy? Você come, mas também não pode todo dia estar comendo marmita, né? Então, já preparei o estrogonofe da Fátima, fiz um arrozinho, aquela batata palha, também ali, deixa eu ver, me lembrando com Jesus, repolho refogado, aí a saladinha dela que ela gosta, então já dá, daqui a pouco já almoçando, eu fiz uma lentilha, Eloy, uma lentilha com bastante, né, bacon, carninha, então vamos esperar aí a noite a gente janta, tá bom, meu querido? Eloy, olha a hora, 11h28 e a programação segue, glória a Deus, Eloy, bora, Eloy.
0: Tá certo, Monacor. Obrigado de coração. Deus abençoe tua vida. Gratidão, gratidão, gratidão. Quem tá aqui junto com a gente aqui, ó, o Monacor também. Obrigado por ver a gente, que a gente tá preocupado aqui com a família, correndo atrás, né? Que nem meu sogro saiu daqui com... Pra quem não conhece, ele está com uma sonda pra baixo do umbigo ali, né? Foi furado ali, foi colocado uma sonda direto na bexiga, na virilha, como dizer assim, né? E aí a... Essa sonda tem uma bolsa pro lado de fora com a mangueirinha de 1 metro. Eu faço curativo desde o dia que eu fui lá para Pato Branco. Eu faço curativo todos os dias. Eu tenho cuidado de fazer os curativos, né? Um dia minha esposa fez e aí eu vi que estava um pouco diferente. Eu já pedi para acabar de fazer o curativo. Todos os dias eu tenho esse cuidado de fazer esse curativo. Ele está cada vez mais cicatrizando, fechando em redor da mangueirinha, na mangueirinha de borracha. Aí eu digo assim que a gente tem esse cuidado especial aqui com ele, porque ele sabe que a gente... ele também cuidou da minha esposa lá no passado, né? Como minha esposa é adotiva, não é filha de sangue dele, né? Pelo menos se ela não fala. Não se sabe lá antigamente, né? Mas é a filha adotiva e nós pegamos ele aqui para estar cuidando dele aqui junto, por mais que ele ainda tem mais duas filhas e um filho, mas ele optou por estar aqui com a gente aqui, então reconhecimento também, né? Gratidão também. E a gente quer que ele melhore sim, mas trabalhar a gente não quer mais que ele trabalhe, já tenha certa idade. Se quer trabalhar algo ele gosta de plantar as verdurinhas dele, então faça isso, mas trabalhar fora de pedreiro, a gente não vai mais querer que ele faça isso, né? A gente vai ter o cuidado, vai estar cuidando o máximo possível dele, que a gente também tem carinho e respeito pelo pai da minha esposa. E assim que melhorar, ele que decide o que que ele vai querer fazer de trabalho, mas trabalhar fora não é uma escolha, né? Por causa da escolha a gente tem que muitas vezes mudar umas coisas da vida também. Mas gratidão aí, Monacor Serapião, aquele abraço especial, né? Um abraço especial aí também para Marlova, mandou aqui a paz do Senhor Jesus, estou aqui. Obrigado, Marlova, estava ao vivo com a gente sexta-feira. E ela mandou um videozinho da Rebeca, né? Que é a filhadinha dela, minha sobrinha, está muito parecida com essa menina aí também. Gratidão, né, Marlova? Que benção, né? Bora de louvor, família, bora de canção. Estou devendo louvor ainda da irmã, né? Da irmã, cadê o nome da irmã? Tatiana Krishner, de Santa Cecília, né? Aqui, vamos ver esse louvor aqui, que é lindo aqui também, com Lauriette. Esse eu ofereço especial para todos que gostam desse louvor, especialmente aí, a irmã tá lá trabalhando, cansada, a irmã Eunice. Pega esse louvor para ti, Manice, Manilda, a Juliana, a irmã Sartotti, todos vocês estão ouvindo aí que gostam desse louvor. Lauriette, Palavras. Mas canta junto aí, família, canta junto aí, tá?

0: Muito bem, muito bem, muito bem. Olha a hora certa, estamos ao vivo. Esse louvor é lindo, tá? Você quer ao vivo, você diz até um toque. Esse louvor eu não mudo. Canção linda com Raquel Silva. Pense de Deus. Tem participação, quem está aqui junto com a gente aqui, ó, meus amigos Luiz Miguel, Davi Lucas, nasceu Pintinhos, que benção, que luxo, hein? Olha só o que eles mandaram pra mim ontem aqui, ó, tem que mandar, olha aqui, ó, só escuta aqui, ó, só bispa aqui, ó, ó, aí, ó, ó.
1: Bom dia, meu amigo Eloy!
0: Bom dia, bom dia! Que benção, o que eles mandaram aqui pra mim aqui? Uma foto aqui, um monte de pintinho nascendo, que legal aí, ó.
1: Oi, meu amigo Eloy.
0: Ah!
1: Tudo bem com você? Acho que tu não acredita, tu não vai acreditar nisso. Descascou os ovos.
0: Não acredito.
1: Nasceu um monte de pintinho.
0: Que bom!
1: 5 pintinhos, um pescoço pelado e tudo com pena no pé.
0: Olha só.
1: É meu amigo Eloy. Para. Tudo fofinho!
0: Tudo fofinho, né? Parabéns. E porque eles têm pena do pé? Sabe por que eles têm pena no pé, meu amigo? Tu sabe por que eles têm pena no pé? É por causa que eles têm pena. Eles não querem andar muito, estão com pena de andar. Não é uma brincadeira, né? É da raça Brahma. Olha só. Muito bom, parabéns, Luiz Miguel. Muito lindo, tá? Muito lindo. Pega, arranca uma minhoquinha e joga. Não joga muito a minhoquinha, né? Dá um, por enquanto, umas duas por dia. Aí joga lá pra eles pra tu ver como é que eles vão correr um atrás do outro pra pegar aquela minhoquinha. Bem legal, tá? Parabéns aí, ó. Parabéns, que aumenta muito, tá bom? Como eu falei pra ti, cada filhote, né? Cada filhote dá pra ver aí que tu tem três raças perdiz pura ali, tá? Cada raça dessa aí perdiz, tá? É R$150 cada um, valoriza. Então, olha, 150 vezes 5 vai dar quanto, Luiz Miguel? Quanto? Hã? R$750. Que benção, que luxo, hein? Parabéns. Agora, pescoço pelado e Brahma, eu não tinha visto, né? Provavelmente o pai deles era um frango pescoço pelado, né? Um galo pescoço pelado, né? De benção de Deus. Muito lindo a tua criação de galinha ali, pintinhos também, né? Deus abençoe, meu amigo Luiz Miguel e Davi Lucas. Parabéns, Mamira, mão Ederley, parabéns, criar os filhos nesse sistema. Não tem outro sistema melhor, tá? Glória a Deus. Na cor Serapião, tá, tô feliz das participações, hein?
2: A Rádio Adorai Otovado de Itaio está sendo transmitida ao vivo nessa segunda-feira, abençoado, dia 16 de agosto de 2026. No comando está o Eloy Silva. E lá numa mesa de som está o pessoal da família dele, né? Tudo mexendo nos botões preparativos. Estamos chegando já quase ao meio-dia, né, Eloy? Hoje vai ter aquela polenta, né, Eloy? Vai ter aquela polenta, então uma coisa deliciosa. O Eloy já vai comandando, né, Eloy? É aquela correria. Eloy na panela e também no som. A Rádio Adorai e Otto Vale agradece os conectação, todinho, o pessoal que está conectado nessa segunda-feira é a única diferenciada, emitindo som, músicas, louvores, melhores canções estão aqui na Rádio Adorai e Otto Vale de Itaio, Santa Catarina. Alô Moacir Lima, câmbio, dá um glória aí, Moacir, dá um glória na Rádio Adorai. Alô Eloy, 11:38, continua a programação até o meio-dia. Bora, Eloy.
0: Bora na cor, que benção, né? Benção de Deus. Mão, hoje não vai ser polenta não, tá? Hoje vai ser feijoada. Ontem sobrou a feijoada, tem feijoada deliciosa, que é uma que é feita assim com muito carinho, com muito sabor. Então é benção de Deus, né? Bem, ontem eu fui tentar começar a fazer o regime e minha sobrinha falou assim, não adianta nada começar hoje. Começa amanhã. Hoje só não vai fazer diferença. Ai, não é fácil, né? Quem tem chamado, é o louvor que a irmã Tatiane pediu, né? Quem tem chamado. Vamos ver esse louvor que é lindo aqui também. Olha a hora certa, 11:46. Delete Hungria, tá na besta aqui também, né? A irmã Nilda, de Ilha Solteira, bom, Deus abençoe, irmão Eloy. Amo este louvor, obrigado, irmã Nilda, obrigado de coração, né? Deus abençoe grandemente. Bora de louvor, família. Estamos ao vivo. Que Deus abençoe tua manhã, tua tarde hoje também. Ah, lembrando, o Moacir Lima já confirmou Daqui a pouco, às 14 horas, ele vai estar aqui junto com a gente, aqui na Rádio Dourado do Vale, ao vivo, tá? E tem sorteio de pizza hoje, então bora participar, povo. Bora participar, quem sabe é você, que degusta uma deliciosa pizza. E aqui eu comemoro aí também, né? É, mandando um abraço aí para o Silvio, proprietário da Rede Pizzarias Maria Gabriela. Ele agradecendo a Deus ontem, sábado, ele estava agradecendo a Deus que estava chegando na cidade de Londres, em Santa Catarina, a primeira aeronave, primeiro avião, ele comprando um avião, né? Como diz o irmão Moacir, ele que é o pai da fé deles lá, né? Ele que é o pai da fé, com certeza vai levar o Moacir para dar uma voada junto aí também, né? Mas ele falou que o Moacir vai ter que ficar 20 dias de regime aí para não sujar, que não tem banheiro no avião. Deus abençoe grandemente, né? Ele é muito feliz, como diz o irmão Moacir. Eles que quando vinham trabalhar, no final do trabalho, a esposa dele ia dirigir o carro para o carro pegar, e ele empurrava o carro, que o carro não tinha nem bateria para poder trabalhar. Então, só empurrando o carro aí, entregar pizza de bicicleta. Hoje, já com 28 pizzarias, né? Em dezembro vai abrir mais uma em Pouso Redondo, vai abrir uma essa semana em São Miguel do Oeste, né? Que benção, né? Que luxo. Então, com certeza, ele vai lá na inauguração, como é que é o nome dele? O Lauro Antigo, vão de avião até lá para fazer essa inauguração, né? Só Deus mesmo para abençoar quem é fiel, né? Glória a Deus, né? Irmã Eloí de Itapuá, lindos louvores hoje, meu Deus, né? Como é bom chorar na presença do Senhor Jesus, é verdade, irmã. Deus abençoe, irmã Eloí. Hora de louvor, quem tem chamado Delete Hungria, está oferecendo para todos. Ela é a Tatiane Krishna de Santa Cecília, que oferece este louvor.

0: sol lindo se abrindo aqui, para honra e glória de Deus. Meu irmão, minha irmã, não adianta, você que está ouvindo aí, ó, você tem chamado, não adianta. Você podia estar tanto lugar procurando, ouvindo qualquer coisa, mas você tem chamado, está aqui ouvindo a rádio, ouvindo louvores gospel, que tem tocado aí com louvores, que edifica a tua casa, a tua vida. Então, tu tem chamado, eu tenho chamado. E não adianta alguém, algum dizer, não, tem mais gente que é mais capacitado que você, tem mais gente que fala melhor que você. Não, não, não. Jesus não escolheu todos os discípulos dele perfeito, não. Todos eles tinham batalhas, batalhas terríveis. Uns eram brabos, outros eram avarentos, outro era simplesmente deficiente, tinha uma perna mais curta, era dificuldade para caminhar. Não importa, ele escolheu, porque ele sabe o talento que cada pessoa tem. Eu tenho algo diferente de você, você tem algo diferente de mim. Se nós se unirmos, nós temos mais do que uma engrenagem a serviço de Jesus. O que é uma engrenagem? Uma engrenagem é quando vai tudo certo, tudo um ajuda o outro, um faz fluir cada vez mais, né? O que é? A motriz, que é o eixo principal que faz nós nos unir, é simplesmente o quê? É Deus. E a outra parte da engrenagem são as pessoas que eu e você vamos levar. Uma engrenagem, ela não trabalha sozinha, ela trabalha encaixada em outra engrenagem. Se você pegar seus dedos da mão e colocar assim, ó, uma mão apontada uma para outra, assim, colocar os dedos assim, entrelaçados um com o outro, assim, de comprido, assim funciona uma engrenagem. Um empurra o outro, então um levanta o outro. E a outra parte da engrenagem são as pessoas que eu e você vamos alcançar, porque a partir de hoje eu e você vamos ser diferentes, vamos buscar mais pessoas para estar adorando a Deus junto conosco, amém? Irmã Sartotti, bom dia!
1: Eita, que programação recheada! Paz do Senhor, meus amados! Deus vos abençoe! Quero dar a minha pequena contribuição também neste momento, num versículo que se encontra em Mateus capítulo 5, versos 10, né? Bem-aventurados os que sofrem perseguições por causa da justiça, porque deles é o reino do céu. Os que fazem a obra divina seguindo as escrituras são sempre perseguidos pelo diabo, bem como discriminados, ridicularizados, evitados e quase sempre referidos pelo que se consideram povo do Senhor como fanáticos. Os que estão no reino de Deus devem esperar perseguições, que virão em forma de agressões ou tentações, pois o propósito maligno é destruir quem pode arruinar seus planos. Na ocasião em que o movimento de cura divina chegou ao Brasil, os pregadores usados pelo Senhor foram acusados de muitos delitos, dentre eles o de praticar medicina sem licença. Muitos foram presos, proibidos de voltar a certas cidades, agredidos por autoridades eleitas, pelos líderes da religião que dominava o país. Mas nossos irmãos não se importavam com isso, pois Jesus falou a respeito dessa dificuldade no Sermão do Monte. Os que sofrem perseguições por causa da justiça devem alegrar-se com isso, porque ela mostra que são parte do reino de Deus. O triste é quando o mundo, as religiões e os pecadores homenageiam um cristão. Como podem nos amar se não amam o nosso Senhor? Eles vivem debaixo do domínio do inimigo, situação na qual nós também vivíamos. Romanos 3:23 se encontra isso. No entanto, hoje, como somos um perigo para o reino do mal, Satanás tenta enfraquecer-nos. Se amigos o abandonaram e parentes lhe viraram as costas, não se dê por vencido. Isso é parte da guerra espiritual na qual você está envolvido. Então, mediante esse entendimento, siga as orientações do céu e não deixe de dar testemunho da verdade, pois um dia verá qual na qual você está envolvido. Então, mediante esse entendimento, siga as orientações do céu e não deixe de

0: que o mundo não persegue quem faz o que ele quer. O diabo sequer se importa com a igreja que você frequenta, desde que você pratique a política de concordar com tudo, de não reagir às investidas do inimigo. Os que amam a justiça de Deus não desanimam quando as coisas não vão bem para eles, porque têm um alvo: cumprir a vontade do Senhor. Por isso, entendem qual a direção divina em todos os assuntos. É melhor ser bem-sucedido com o Senhor do que ser abraçado pelo mundo. Aleluia! É bem melhor crer no que a palavra lhe diz do que naquilo que algum líder prega. Para ter êxito na presença de Deus, você tem de ser perseguido pelos que não respeitam a palavra eterna. Não os desprezem, nem se ire com eles, mas ame-os sempre. Oração. Senhor onipotente, se somos perseguidos e não ages contra quem nos importuna, melhor é aceitar isso como se fosse uma bem-aventurança. Assim, a partir de agora, quando nos injuriarem, tais agressões serão vistas como algo que redundará em bênçãos. Então, não importa se formos discriminados, ridicularizados, evitados ou considerados fanáticos. Que venham as agressões, perseguições ou tentações, pois nada, absolutamente nada, nos afastará de ti. Tudo isso fará com que sejamos recompensados naquele grande dia. Que nenhum cristão se importe quando falarem dele por ser de Jesus, pois essa prática é normal a quem ainda não provou o teu grande amor. Que haja sempre em nós um sorriso sincero de amor pelos perdidos, mesmo que se deem a fomentar mentiras pelo fato de te amarmos. Aleluia. Então, né, nós ouvimos uma palavra assim bem forte contra os que não nos amam, os que nos criticam, os que nos caluniam. Mas a palavra de Deus diz: bem-aventurados sois. Então vamos orar por eles, que muitos e muitos deles ainda se cheguem a nós pelo caminho do bem, para conosco encontrarem a salvação eterna um dia que lá chegarem. Nós também éramos fanáticos, talvez, lá no passado. Ah, eu sou dessa e dessa eu não mudo. Mas não conhecíamos a verdade. Hoje, a conhecendo, nós sabemos que agora sim estamos no caminho do bem, no caminho certo. Glórias a Deus. Um abençoado almoço para cada irmão e irmã. Bastante sorte para esses meninos ali desses seis pintinhos. E uma abençoada tarde, hoje à tarde, com o evangelista Moacir, né? Mais palavras maravilhosas. Em nome de Jesus, nós agradecemos e te louvamos, ó Senhor. Um grande abraço a todos, na paz do Senhor.
1: Amém. Muito obrigado, Irmã Sartotti. Deus abençoe grandemente a tua vida. Muito obrigado de coração, né? Nilda, esse louvor que tu cantou antes ali, que a irmã Tatiana Krishna pediu, esse me levou, louvor me levou a lágrimas. Quem tem não tem para onde correr. Bem, isso aí. Prenda isso. Você está aqui ouvindo a rádio aqui, ó, porque você tem um chamado de Deus. Ah, não, irmã Lóia, eu estou escandalizado com aquilo que aconteceu, com isso, com aquilo, com aquilo. Então faça a diferença.

0: Faça você a diferença, faça você, pregue você, busque você, monte ali um grupo ali para você levar a palavra de Deus, ou compartilhe a rádio que mais pessoas possam estar ouvindo. Você consegue ser a diferença. Você é um escolhido, você é um chamado de Deus. Não é à toa que nós estamos nesse momento encerrando a programação da manhã, começando aqui as louvores pré-editados. E já em seguida, 14 horas, Moacir Pires de Lima, junto com você na tarde com Deus. Amém? Valeu, família. Gratidão. Tem sorteio de pizza hoje à tarde. Gratidão a todos vocês. Tchau, tchau. Paz do Senhor, família. Até amanhã, se Deus assim permitir. Amém? Amém. Tchau, tchau. Quero
1: ver. Meio-dia e 6 minutos.
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3: Olá, eu sou a Tati Chagas e esse é o nosso Alimente-se Bem de hoje. Vamos a mais uma dica. Não ingira líquidos com as refeições. O líquido, junto com a comida, faz com que você não mastigue bem os alimentos e atrapalhe o processo digestivo. Por isso, procure beber 30 minutos antes ou 60 minutos após as refeições principais.
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5: Esporte Agora de hoje, com a minha apresentação, locutora Patrícia. E o Vasco perdeu por 3-0 para o Santos em São Januário, em um confronto direto contra a zona de rebaixamento do Campeonato Brasileiro. Pedro Emanuel classificou a atuação do time carioca em 2. Um desempenho antes e depois do gol de Gabriel Barbosa, que abriu o placar. Na visão do treinador, a equipe se desestabilizou após levar a bola na rede. Emanuel destacou que a parte mental é tão importante quanto outros aspectos do jogo, além de reconhecer a falta de gols. Foi mais um jogo que o Vasco criou oportunidades e não conseguiu concretizá-las.
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1: Meio-dia e 8 minutos.
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5: E Gabigol não se esqueceu do passado no Flamengo depois da vitória por 3-0 do Santos sobre o Vasco na tarde do último domingo em São Januário. Em entrevista na zona mista do estádio, após o duelo pela 23ª rodada do Brasileirão, o camisa 9 provocou os vascaínos, que o alfinetaram durante a partida. Gabigol abriu o placar para o Santos, que respirou na tabela do Brasileirão com o resultado positivo no confronto direto deste fim de semana. Com a vitória, a equipe chegou aos 25 pontos e se afastou da zona do rebaixamento da Série A, enquanto o Vasco caiu para a penúltima posição ao permanecer com 22.
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11: 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Ah, que maravilha te encontrar de novo. Eu sou o Jonatas Gonçalves, um prazer imenso e muito grato a Deus pela oportunidade de fazer parte de mais uma edição da nossa programação de hoje, neste horário marcado com Jonatas Gonçalves no Adora Top, que já está começando.
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3: Meio-dia e 26 minutos.
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3: Meio-dia e 27 minutos.
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8: Já disse certo pensador que os provérbios são sentenças curtas advindas de longa experiência. Daí a dificuldade em entender tantos provérbios profundos. Do mesmo modo acontece com certas afirmações. Carecem muitas vezes de longa reflexão e até alta pesquisa para chegar ao entendimento. Não é diferente com algumas frases sucintas daquele que deixou um modelo para seguir de perto os seus passos. Ele falava muito com pouquíssimas palavras. Ensinava as mais fortes lições de vida com simples ilustrações. Fazia dos pensamentos mais insondáveis a coisa mais óbvia, a ponto de envergonhar a quem ainda não entendera. Isso não mudou. Nós que hoje o lemos, nos quedamos muitas vezes a perguntar o significado do dito. É preciso ir longe no raciocínio, voltar no tempo muitas vezes, para sentir como sentia quem ouvia. Tentar ver como via quem o escutava. Entender o sentido das coisas como eram naquele tempo. Como entendia quem lhe estava dando ouvido. Só assim conseguimos chegar ao entendimento dos seus ensinamentos mais profundos. Vós sois o sal da terra, disse ele certa vez. Poucas palavras as quais, se forem explanadas, podem preencher um livro de não poucas páginas. Tamanha é a profundeza. Pense antes de qualquer outra coisa. Em quão notável é essa substância? No entanto, o maior valor dessa rica substância se encontra na preservação da vida. O corpo humano contém cerca de 230 gramas de sal, sem o qual você morreria. Infelizmente, ouvimos hoje bem mais conversas sem nenhum tempero do que as boas conversas temperadas com sal. O assunto pode ser até importante, mas, se não tiver tempero, poderá soar sem nenhum sabor. Se quiser agir como sal da terra, precisa aprender ou a se acostumar a temperar a sua conversação. Para uma boa limpeza da boca, é fundamental aprender a criar as ideias de modo salutar, de modo a edificar, não apenas de modo a jogar palavras ao vento. Comunicação é bem mais do que isso. Assim como você pode servir bom alimento sem sal, pode também jogar uma suja verborréia para cima dos ouvidos de quem o ouve. A diferença será o efeito causado. O alimento não será agradável ao paladar de quem o consome. Assim como as palavras não atingirão o objetivo esperado se soarem de modo a desagradar quem o ouve. Não é difícil perceber por que os desacordos crescem a cada dia, porque cresce tanto a falta de entendimento. Parece que os homens estão ficando cada vez mais sem sal em si mesmos. Está faltando tempero. As palavras mais ferem do que curam, mais envergonham do que agradam, mais derrubam do que edificam. E o relacionamento vai ficando cada vez mais insosso, cada vez mais difícil de ser digerido. A falta de sabor faz aparecer um enjoo com maior rapidez. As virtudes se corrompem. Os compromissos já não comprometem. As promessas já não se cumprem. Os valores estão confusos. A moral está decaindo. O ser humano perdeu a sua salinidade e junto está perdendo a razão da vida. É nisso que se encontra o maior motivo para a reflexão. Se confia mesmo na sabedoria do grande mestre, precisa prestar atenção ao que ele disse logo depois da exortação de que você deve ser o sal da terra. Mais uma vez, demonstrando a extensão do seu entendimento, ele disse que se o sal perder a sua força,
0: como se lhe restabelecerá a sua salinidade. Não presta mais para nada, senão para ser lançado fora, a fim de ser pisado pelos homens. Quando ele disse essas sábias palavras, não existia ainda o sal refinado como hoje o conhecemos. Ele vinha misturado com outras substâncias, até mesmo com terra. Se não servisse mais para salgar, poderia ser lançado fora. Percebe agora em que pé se encontra no contexto desse raciocínio? Portanto, você pode ter grande utilidade sim. Se em vez de reclamar, passar a agir. Se em vez de jogar palavras ao vento, temperar a sua fala. Se em vez de se perder na corrupção do mundo, passar a ter atos de preservação da moral. Você não precisa ser alimento insosso. Não precisa ser jogado nos socalcos do caminho. Você pode ser e ter tempero que agrada aos bons paladares. Você pode ser o sal da terra.
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2: Programa Dora Top, já estamos de volta. Um lindo dia, uma linda tarde, uma linda noite, uma linda madrugada. Para você que está de rádio ligado, curtindo a edição do Adora Top com o Jonatas Gonçalves, tudo de bom para você.
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3: Meio-dia e 48 minutos.
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5: Bem, claro, as calculadoras são úteis às vezes. Mas, em vez de eliminar o seu telefone ou uma calculadora material, eu sei, tão arcaico, você pode usar o Google para isso também. Tudo o que você precisa fazer é digitar qualquer número, mais, menos ou qualquer função que precisar, o outro número e, em seguida, Enter.
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0: poderoso, o nosso Pai é grandioso. Aleluia.
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3: Poxa, que peninha, o nosso programa Dora Top vai ficando por aqui. É uma pena, mas a gente se encontra na próxima edição, neste mesmo horário aqui na nossa rádio, para juntos a gente louvar e agradecer o nome do Senhor Jesus em mais uma edição do Adora Top. Fiquem com Deus e até a próxima.
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0: Oi, como vai? Mais uma segunda-feira, mais uma semana começando e nós estamos juntos de novo, né? Muito felizes, claro, com Deus no coração, com um coração cheio de alegria, cheio de esperança e fé, para que tenhamos uma semana abençoada. É a Estação Louvor começando aqui na sua rádio. Vamos passar bons momentos aqui, juntinhos, com grandes canções de louvor que você só ouve aqui, combinado? Estação Louvor!
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0: A gente vai dar uma paradinha rápida em nossa programação, mas não saia daí. Daqui a pouquinho voltamos com muito mais para você. Estação Global.
1: 13 horas e 24 minutos. 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
0: Deu tempo de tomar aquela aguinha? Muito bem, já estamos de volta com a nossa programação e eu sei que você vai adorar mais essa parte, com grandes sucessos aqui na sua rádio.

0: é a vontade perfeita, agradável de Deus e boa para Jesus entrar no seu barco e mudar a sua história.
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0: Está na hora do intervalo, mas é sempre muito rápido. É o tempo de você tomar uma aguinha, um cafezinho e a gente já volta com muito mais música e na melhor programação, é claro, né? Não saia daí, eu já volto.
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0: Deu tempo de tomar aquela aguinha? Muito bem, já estamos de volta com a nossa programação e eu sei que você vai adorar mais essa parte, com grandes sucessos aqui na sua

queridos, tudo tranquilo com vocês? Meus amados, espero que estejam comigo, graças a Deus, estamos muito bem. Estamos ao vivo aqui pela rádio Adorai Alto Vale e é um prazer ter todos vocês, meus amados, junto comigo, começando agora e vamos até às 17h30. Com muito tranquilo com vocês, meus amados, espero que estejam comigo, graças a Deus, estamos muito bem. Estamos ao vivo aqui pela rádio Adorai Alto Vale e é um prazer ter todos vocês.

sempre da parte de Deus, e o nome dele será glorificado através da minha e da tua vida. Meus queridos, não esquecendo que hoje à tarde a gente vai ter no final do dia, né, ali o sorteio, né, de uma pizza da pizzaria Maria Gabriela. E vamos ver quem vai ser o sortudo nessa tarde para estar participando, né, aí do sorteio, né, e vai ganhar esta deliciosa pizza. Amém, meus queridos? Não esquecendo também que hoje à noite, um grande culto ali na cidade de Salete, ali na congregação Ágape, ao lado da casa da mãe Inês, e todos são convidados para estar ali, para ouvir a palavra do Senhor nosso Deus, onde a palavra de Deus nos diz que nem só de pão vive o homem, mas de toda a palavra que sai da boca de Deus. Amém, meus queridos? Sejam todos bem-vindos. Um abraço do tamanho do estado de Santa Catarina e um beijão no coração de cada um diretamente aqui da cidade de Itaió, aqui pela rádio Adorai Alto Vale. E neste programa, né, hoje nós estamos ao vivo aqui, o programa Tarde com Deus, né, onde a gente consegue estar aqui fazendo o nosso programa, na segunda-feira a gente está aqui, né, e é uma bênção de Deus ter os irmãos juntos conosco, amém? Vamos ouvir 3 dos louvores, né, e também um pouco de uma meditação através da reflexão pela palavra de Deus, e assim nós voltamos em seguida, amém, meus amados? Vamos ouvir.

0: Já temos ouvido três lindos louvores, esse último louvor com Herdeiros do Reino, nome poderoso, esse nome é poderoso para a minha e para a tua vida. Amém, meus queridos? Também vamos ouvir nesse momento, né, o momento da reflexão, né, para nós meditarmos neste momento. Vamos ouvir, então, uma linda reflexão.
1: Momento de meditação. Cada um esteja pronto para ouvir, mas demore para falar e ficar com raiva, porque a raiva humana não produz o que Deus aprova. Tiago 1, 19 e 20. Nosso Criador é sábio. Ele nos criou com dois ouvidos e uma boca. Isto parece não ter muita importância, mas é profundo. Eu quero entender que Deus espera que sua criatura ouça mais e fale menos. O apóstolo Tiago lembra isto também na sua carta. O ser humano deve estar pronto a ouvir e demorar a falar. Ele relaciona muito falar ao ficar com raiva. A raiva e o ódio são demonstrados e transmitidos por meio de palavras que não raras vezes levam à violência física e morte. Segundo o apóstolo, a raiva vai contra aquilo que Deus espera de nós, pois ela não ajuda a melhorar a vida de quem a sente e a alimenta, e prejudica aqueles a quem ela é dirigida. Ela leva a crises nervosas e faz sofrer. O desejo de Deus é que ninguém sofra humilhação e raiva, mas que todos possam se alegrar na vida. Apesar disso, sempre estamos sujeitos a situações que geram raiva. E como podemos dominar esse sentimento? Ouvindo aquilo que Deus quer falar, por meio da sua palavra, ouvindo e respeitando a opinião do outro. Pois é, quando ouvimos, geralmente terminamos em diálogo. Não existe nada melhor para aliviar situações de raiva do que uma boa conversa. E quando estamos abertos a isto, produzimos frutos que agradam ao nosso sábio Criador.
0: Meus amados, esta linda reflexão, né? Onde nós devemos de ouvir mais e falar menos, amém? Meus amados, não esquecendo, então, hoje nós temos, né, pelas 16 horas, né, uma palavra, né, da parte de Deus, onde a missionária, né, irmã Marlova já está preparando, né, o cardápio dessa tarde, né, diretamente dos céus para com as nossas vidas, né? Espero que ela não deixe nós na mão, se ela está ouvindo, né? Ela acho que já está, deve estar preparando aí, né? Uma mensagem para os nossos corações nessa tarde. Meus queridos, não esquecendo também que hoje à noite, né, um grande culto ali na cidade de Salete, na congregação Ágape, ali ao lado da casa da irmã Inês, né, e todos são convidados para estar ali, né, ouvindo a palavra de Deus, ver aquilo que Deus tem, né, para com as vidas, né, daqueles que chegarem ali neste dia, amém? Também, não esquecendo, hoje à tarde, né, a gente vai estar, no final do dia, vai estar orando por todos os irmãos, né, que precisam de oração, né, na verdade, nós devemos de orar uns pelos outros, né, a Bíblia assim nos ensina, e aonde, né, o Senhor Deus opera o milagre em nossas vidas, o nome dele é glorificado. E não esquecendo também, no final do dia, a gente vai estar, né, fazendo o sorteio, né, da deliciosa pizza da pizzaria Maria Gabriela, né, então, vamos ver qual é que vai ser o sortudo, né, aonde, né, vai estar degustando esta deliciosa pizza. Amém, meus amados? Vamos então com mais três lindos louvores e voltamos já em seguidita.

0: Amém, meus queridos. Lindo louvor com Daniel e Samuel. A história do Chico. Ainda bem que o Chico se converteu, né? E é bênção pura, sem mistura. Amém, meus queridos. Já temos algumas pessoas junto conosco aqui pelo WhatsApp da rádio, né? Eu quero dar uma olhadinha aqui. Vamos ver aqui. Nessa outra plataforma aqui. Vamos ver. A irmã Denise. Isso. A irmã Denise está junto conosco nesta tarde, né? E ela fala desta maneira: boa tarde, Moacir, na paz do Senhor, paz do Senhor, irmã Denise. E ela diz assim: gostaria de ouvir, se eu não te ouvir, com o Quarteto de Gilead, e oferecer a todos os ouvintes, né, que Deus abençoe a cada um, né, que Deus abençoe a irmã Denise, né, que está junto conosco nessa tarde, e é um prazer sempre a irmã estar junto conosco, né, quando a gente está aqui na segunda-feira fazendo o programa, né, Tarde com Deus, a nossa irmã está junto conosco, amém, que Deus abençoe a irmã Denise, seu esposo, né, que está trabalhando, né, a sua família, né, e ela também já vai para o sorteio dessa tarde, né? Vamos ver quem vai ser o sortudo nessa tarde, tá, né, de ganhar essa deliciosa pizza da pizzaria Maria Gabriela, amém, que Deus abençoe a irmã Denise, né, e a sua família. Eu vou fazer assim, irmã Denise, eu vou rodar um louvor, né, e depois, após esse louvor, já roda o teu louvor a pedido, né, aí da senhora ali, né, com o Quarteto Gilead, Se Eu Não Te Ouvir, amém? Vamos ter mais algumas pessoas junto conosco aqui, deixa eu dar uma olhadinha aqui. Nós temos a irmã Nice, que escreveu: glória a Deus mesmo, né, irmã Nice, né? Que o nome do Senhor Deus seja glorificado através das nossas vidas também. Nós temos a irmã Nilda, de Ilha Solteira, São Paulo. Vamos ver o que a irmã Nilda fala para nós nessa tarde. Que Deus abençoe a irmã Nilda, sua família, né, que está junto conosco, né, nesse programa aqui, Tarde com Deus, aqui pela Rádio Adorai Alto Vale. Vamos ouvir.
1: Boa tarde, a paz do Senhor, graça e paz, irmão Moacir, amém. Paz do Senhor a todos os irmãos conectados nesta tarde. Deus abençoe grandemente, uma segunda-feira abençoada para todos. Que Deus abençoe essa programação, em nome, amém, de Jesus. Irmão Moacir, eu gostaria de pedir aos irmãos oração para a nora do meu irmão, que a netinha dele vai nascer hoje, nesse momento. Ela está sendo internada para fazer uma cesariana e é uma gestação meia complicada. Então, pedindo para os irmãos que estejam intercedendo por, amém, ela. O nome dela é Gabriela e o nome da bebê é Olívia. Que os irmãos que tiverem um tempinho, tire um tempinho para orar por ela, que ela vai passar por uma cesárea agora, depois do almoço. Que Deus abençoe. Gratidão, irmãos, porque eu sei que eu posso contar com cada um de vocês.
0: Amém, que Deus abençoe, Manilda. Então, aí, meus irmãos, vocês que estão ligadinhos aí pela rádio Adorai Alto Vale, né? Tira um momentinho de oração, né? Orando, intercedendo, né? Para que tudo venha correr bem da melhor maneira possível, onde o Senhor Deus use a mão dos médicos ali para que nada de errado venha acontecer, né? E o nome do Senhor Deus venha ser glorificado. Então, lembre-se, né, do pedido da irmã Nilda, né, que está pedindo para os irmãos, né, está orando, amém? No final do dia a gente vai estar orando, intercedendo também, né, pela essa cunhada da nossa querida irmã Nilda ali, amém? A irmã Nice coloca aqui também: coloca um louvor com o cantor Júnior. Ele aí oferece, né, para todos os ouvintes da rádio Adorai Alto Vale. Então também a gente vai colocar a irmã Nice também no sorteio, né? Mas é uma pena que ela mora lá longe. Irmã Nice, ah, será que mandemos o motoboy levar lá? Não tem como, né? Mas daí a senhora pode vir uma hora que vir para cá, né? Ou manda fazer outro sorteio aí, né? Mas vai dar tudo certo. Se a senhora ganhar, daí a senhora que decide para quem que vai dar a pizza ali, né? Ou vem especial para comer aqui, né? Tá aí, ó, mas é longe. Daí do Craveiro até aqui, né? Uma bela puxada, né? Deus abençoe, Mani, seu esposo, que estão ali, né? Como missionários, obreiros ali, né? Ali no Craveiro, né? Naquele lugar ali. Eu conheci um pouco aquela região ali no tempo que era do mundo ali, né? Passei por alguns lugares ali no tempo que meus tios tocavam em baile por ali. A gente tava por ali, né? Hoje, graças a Deus, né? Jesus nos tirou desse mundo de pecado aí, né? Hoje nós louvamos o nosso Deus, amém? Eu vou rodar um lindo louvor, né? A pedido da irmã Denise. E após esse louvor, já rodo também o louvor da senhora aí, irmã Nice. Amém? Que Deus abençoe, irmã Nice, o seu esposo, né? E sucesso na obra do Senhor Deus ali, viu? Que o Senhor Deus seja com vocês ali. E a hora que o irmão Eloy for ali fazer uma visita, eu quero ir lá conhecer vocês pessoalmente, amém? Que Deus abençoe todos ali. Vamos ouvir então esses dois, aliás, ouvir um, rodar um louvor primeiro, achar o louvor a pedido da irmã Denise, e após o louvor da irmã Denise, também estarei rodando, então, o louvor da irmã Nice, que oferece para todos os ouvintes. Amém, meus amados? Vamos de louvor neste momento, meus queridos.

Lindo louvor com Suelen Lima, As Lágrimas Falam. Meus queridos, talvez nesta tarde tenha pessoas que estão passando um momento difícil, né? Tem chorado dia e noite. Mas a palavra de Deus nos diz que o choro ele pode durar uma noite, mas a alegria ele vem pela manhã. E uma das coisas que chama bastante atenção é que Jesus, de um lado vem uma multidão junto com Jesus, todos faceiros, alegres, né, por ver os milagres, os sinais, os prodígios que Jesus vinha fazendo no decorrer, né, da caminhada. Mas do outro lado, vinha uma grande multidão, triste, cabisbaixo, abatido, ao ver uma viúva enterrando seu filho, aquela ao qual ela tinha só para poder lhe ajudar. Ou seja, numa situação difícil, e chega Jesus com a multidão, de um lado alegre, feliz, mas chega aquela outra multidão do outro lado, triste, amargurado, cheio de dor, cheio de tantas coisas, pensamentos, fugida somente do seu coração, pensamentos de alegria, só vinha pensamento, na verdade, de luto, de tristeza, de mágoa, tanta desgraça, ao ver, quem sabe, a situação daquela viúva, tocando aquele enterro para, assim, né, enterrar o filho daquela mulher. Mas Jesus chega e diz para aquela mulher: não chores. Eu quero dizer para você nessa tarde: não chore. Ainda que as circunstâncias são difíceis, a situação para você parece que não... os problemas parece que não têm fim, é um problema em cima de outro problema. Mas eu quero dizer para você que Jesus, pela sua palavra, assim como ele falou para aquela mulher: não chores, Jesus fala também para você nessa tarde: não chore. Eu tenho a saída para você, eu tenho solução para o teu problema. Ainda que todos digam não, não tem saída, não tem solução para o teu problema, Jesus é a solução para o teu problema, Jesus é a saída para você. Ele é a porta de escape que tem para a tua vida. Se você assim aproveitar nessa tarde, ouvindo esta palavra, a qual traga o teu coração neste momento, Jesus quer solucionar o teu problema. Ele é o maior interessado. Mas é preciso você ter um compromisso com o Senhor Jesus, com o Senhor Deus. É preciso você ter um compromisso. Porque Deus, ele tem compromisso com aquele que tem compromisso para com ele. Às vezes nós levamos a nossa vida meio de qualquer jeito, de qualquer maneira. E daí vem os problemas, vem as situações, nós clamamos, buscamos, não há solução para nosso problema. Porque nós estamos fora da direção de Deus. Fora do nosso chamado, fora da posição que Deus quer que nós se coloque. E os problemas vêm, nós clamamos e não tem solução para nosso problema. Mas Jesus disse para você: não chore. Eu tenho a solução sim para o teu problema, eu tenho saída para você. Eu abro porta onde não há porta. Eu ressuscito sonhos. Aquela mulher, o único filho que ela tinha, morreu. E o Senhor fala para aquela mulher: não chores. Não chorar diante das circunstâncias, o problema é muito difícil, meus queridos, mas nós choramos. Mas é no momento de, quando nós choramos diante de Deus, quebrantamos o nosso coração, a resposta de Deus vem para com as nossas vidas. E ele tem solução para mim, tem solução para você. Ele quer te tirar dessa situação, desse problema que você se encontra. Mas ele quer uma posição da tua vida para com ele. Se coloque na posição certa. Ou seja, ponte de em pé e eu falarei contigo. Eu tenho resposta para você. Eu tenho solução para o teu problema. Mas se coloque na posição que eu tenho pedido para você já há muito tempo. Por isso que as promessas de Deus não se cumprem na tua vida. Porque você leva as coisas meio de qualquer maneira. E as coisas do Senhor Deus é tudo certinho. O altar nosso, as pedras têm que estar organizadas do certinho para que o Senhor Deus possa responder. Se nós olhar para a palavra do Senhor Deus no Antigo Testamento,
Uma boa parte do povo do Senhor estava desviado dos caminhos do Senhor Deus. Apenas restavam 7.000 e o profeta Elias, que não se dobrar diante de Jezabel. Não se desviar dos caminhos do Senhor, ainda estava de acordo com a palavra de Deus. Lá vem os profetas de Baal, os profetas de Acera, vem. Porque o Deus que respondesse por fogo, esse seria o Deus. Mas o verdadeiro Deus que respondeu por fogo foi o Deus de Elias. O verdadeiro Deus de Israel, quando foi arrumado o altar. Então tem coisas na nossa vida que precisa ser arrumado, consertado, nosso altar, as nossas vidas para com Deus, as pedras, tudo no devido lugar para que o Senhor Deus responda a minha oração, a tua oração, para que o milagre dele venha em nossas vidas. Por isso que muitas das vezes nós clamamos, buscamos e não temos uma resposta de Deus para com as nossas vidas. E continuamos naquela luta, naquele sofrimento. Por que que Deus, às vezes, muitas vezes, não nos socorre? Por quê? Não que Ele não queira. Mas quando nós tomamos a iniciativa, não, eu vou me arrumar diante de Deus, vou me preparar, vou me colocar na posição que Ele quer que eu me coloque. E o milagre dele vai acontecer na minha e na tua vida. Deus, Ele quer ressuscitar sonhos, promessas que Ele colocou na tua vida já muitos anos atrás. Mas é preciso você tomar uma posição. Por isso eu te digo nessa tarde, não chores. Assim como Deus falou para aquela mulher, para aquela viúva, acabou tudo para mim, meu filho se foi, sobrou só eu, ele que me ajudava. Assim como o Senhor ressuscitou o filho daquela mulher, Deus quer ressuscitar os sonhos que Ele sonhou para você. Deus quer ressuscitar promessas lá atrás que Ele falou para você. Mas é preciso você se colocar na posição certa. É preciso você ter compromisso com Deus, compromisso com as coisas que Ele tem colocado em tuas mãos para você fazer. E tudo vai dar certo. Por isso eu te digo nessa tarde, não chores. Ainda que o choro dure uma noite inteira, mas a alegria virá pela manhã. Mas quando você se colocar na posição certa, fazer a vontade, Senhor Deus, daquilo que Ele tem te chamado e colocado, o nome dele será glorificado através da tua vida. E o nome do Senhor Deus será glorificado, né? Através de outras vidas. Que é assim saber que você alcançou as promessas de Deus, que você, Deus atendeu o teu clamor. Deus ouviu, viu e ouviu o teu chorar, ouviu as tuas lágrimas. E deu a resposta para você. No momento que você tomou a decisão de se colocar de acordo com a vontade dele. Amém? Que Deus te abençoe, receba essa palavra em nome de Jesus. E vamos ouvir, né? Então, um lindo louvor é pedido da irmã Denise. E após este louvor já estaremos rodando. Outro louvor é pedido da nossa querida irmã... deixa eu ver aqui, já me esqueci. Da nossa irmã Nice, isso, né? A irmã Nice, né, também pediu um louvor, né, com... o cantor Júnior, amém? E a gente já volta logo em seguidita, né, com os irmãos que estão pelo WhatsApp da rádio. Vamos ouvir então esses dois lindos louvores a pedido, né, da nossa irmã Denise e da irmã Nice.

0: Lindo louvor com o cantor Júnior. A igreja crê no teu sangue. Lindo louvor, né? Do cantor Júnior. A nossa irmã Nice, né? Pediu também um louvor dele, né? E a gente rodou neste momento. Amém, meus queridos? Nós temos junto conosco ainda aqui a irmã Nice. Vamos ver o que a irmã Nice tem para nós nessa tarde.
1: A paz do Senhor, irmão Moacir.
0: Amém.
1: Não é um pedaço de chão, né, irmão Moacir, daqui aí, não. Se a gente for sorteado, o senhor pode sortear novamente, né?
0: Amém.
1: Mas eu espero sim a visita de vocês,
0: Amém.
1: espero, né, a hora que o sogro do irmão Eloy ali melhorar, espero a visita de vocês sim, e cremos que vai ser bênção, cremos
0: Amém.
1: que podemos até marcar, né, um dia a gente ajuda na gasolina, irmão Moacir, para o senhor vir trazer uma palavra aqui também, e estamos aqui fazendo a obra do senhor, só para dar um pouco do testemunho. Ontem foi o nosso primeiro culto aqui, né? Porque quinta passada teve culto, ou teria culto, mas não houve porque os irmãos não vieram, aqui eles moram longe e havia a previsão, né, do tempo, que teria chuva de granizo, né? Então eles têm medo e cuidam das lavouras, não vieram. Mas ontem então foi nosso primeiro culto aqui como dirigente e ficamos muito maravilhados, um culto muito abençoado,
0: Amém, glória a
1: muito
0: Deus.
1: Deus se fez presente no nosso culto, a qual duas pessoas já se reconciliaram com Jesus, não esperaram nem o final do culto. No louvor ali já foram para frente e já pediram para, né, se reconciliar com Jesus.
0: Glória a
1: Eu
0: Deus.
1: creio que o que Deus tem para aqui, para Craveiro, é muito grande. Não porque a irmã Nice, irmão Ziel são bonzinhos, são. Não, nós somos todos imperfeitos, né? Nós somos todos falhos. Mas o Senhor, ele sabe quem ele escolhe, o Senhor sabe quem
0: Amém.
1: ele traz, quem ele coloca. E cada um, igual eu falei ontem, cada pastor que passa, cada dirigente que passa, a gente que é membro, a gente aprende com cada um. E nós que somos pastor também aprendemos com os membros. Então,
0: É
1: assim,
0: verdade.
1: eu creio que o Senhor tem coisas grandes. Eu rogo as orações dos irmãos, porque aqui, como disse o irmão Moacir, é um lugar que o povo é meio duro de coração, né? E meio incrédulo, mas eu creio que aquele que começou a boa obra é fiel para terminar.
0: Glória a Deus.
1: Então, que Deus abençoe, irmão Moacir, que Deus abençoe. Esperamos sim a visita do pastor Lindolfo, da sua família, da irmã Cláudia, que mora na Papanduva.
0: Glória a Deus.
1: Dos irmãos que moram aqui na Redondeza. Eu sei que não é perto, mas a gente, né, espera a visita de todos, né? Só avisar também para
0: Amém.
1: depois fazer um cafezinho depois do culto, uma jantinha. Então serão todos muito bem-vindos. Só nos avise o dia que vem e serão bem-vindos.
0: Amém. Que Deus abençoe, Manice. É, na verdade, é um lugar bastante longe, né? É, eu sei que a gente ia muito para aquela região ali na época que eu era ímpio, né? Meus tios tocavam em conjunto, né? A gente ia para lá, né? E é um lugar, na verdade, naquela época era bastante perigoso ali, né? Hoje eu não sei como é que tá ali, né? Mas é muita idolatria, né? O pessoal, coração duro mesmo. A gente sabe como é que funcionam as coisas, né? Ali, né? É, mas eu creio que todos que passaram lá, né? Fizeram a sua parte, agora. A irmã Nice, né, e o seu esposo Moziel, né, estão ali, né, agora é o momento deles, né, arrebanhar, ganhar almas, ensinar, doutrinar, ou seja, para cada pessoa que passa ali, Deus usa de uma forma, né, mas a obra do seu Deus, ela vai crescendo, né, porque ele que dá o crescimento e o nome dele é glorificado, né. Deus abençoe a irmã Nice, né, irmão Moziel, né, os irmãos estão ligadinhos pela Rádio Adorai Alto Vale, né, ali na região do Craveiro, Colorado, aquela região ali, né, que Deus abençoe a todos ali, né. E o dia que a gente puder, a gente vai lá, assim, fazer uma visita para os irmãos, não para pregar, né, mas para fazer uma visita ali, né, glorificar o nome do Senhor Deus junto com os irmãos ali, né, quando o irmão Eloy puder, a gente vai junto, né, e vai dar tudo certo. Deus abençoe Colorado, aquela região ali, né, que Deus abençoe a todos ali, né, e o dia que a gente puder, a gente vai lá, assim, fazer uma visita para os irmãos, não para pregar, né, mas para fazer uma visita ali, né, glorificar o nome do Senhor Deus junto.

Orações, né? Também nós temos junto conosco, né, a irmã Maria Luísa Bosqueto. É assim, paz, Senhor, irmão Moacir, paz, Senhor, irmã Maria. A irmã Nilda também ainda colocou aqui, glória a Deus, irmão Moacir, eu creio. A palavra também tem falado já o coração da irmã Nilda, né? E eu sei que Deus fala de diversas formas, né? Conosco, né? Através da palavra, através do louvor, né? Através até daquele momento de reflexão, né? Deus tem suas formas de falar conosco, amém? E a irmã Nilda escreve assim: obrigada, meu Deus, por esta palavra. Eu creio, amém. Que, né? Que Deus abençoe então a irmã Nilda, né? Que a palavra também já achou o coração dela ali, né? Deus abençoe ela, a família dela, né? E outras pessoas, por certo, que precisavam ouvir esta palavra, né? Nós somos todos cheios de falha, cheio de fraqueza, né? Mas o sangue do Senhor Jesus nos purifica de todo o pecado. Amém, meus queridos? E a irmã Maria Bosqueto, né? Ela pede um louvor, né? Com Tony D'Amito, né? Presença de Deus. Amém? Então vamos ouvir, né? Este lindo louvor, né? A pedido da irmã Maria Luísa Bosqueto, né? Com Tony D'Amito, né? Presença de Deus. E assim a gente segue este programa abençoado. Só já tive uma triste notícia aqui, né, cara? Nossa missioneira. A irmã, como se diz, a irmã Marlova, né? Colocou aqui uma figurinha, né? Ah, Senhor Jesus, não vai dar tempo. Não quero saber, né? A irmã Marlova pode gravar uma mensagem. Eu mandei um caboclo aqui meio feio pra ela, né? Já meio brabo, né? Porque ela não disse que não vai dar tempo. Nós queremos ouvir a mensagem, né, meus irmãos? Pode dar um jeitinho, um tempinho aí pro seu Jesus aí, dobre as canelas no chão aí que a palavra vem, viu, Marlovo? E manda algo de Deus para nós aí. Se não der, a gente entende, né? Mas eu creio que vai dar certo, amém? Então eu vou esperar ainda, amém? Vamos ouvir então esse lindo louvor e pedido da irmã Maria Bosqueto e assim a gente continua com este programa Tarde com Deus, né? Até às 17h30, né? Da tarde, no final do dia, né? Da noite aí já, praticamente, né? E não esquecendo, meus queridos, então hoje nós vamos ter o sorteio, né? Dessa deliciosa pizza da pizzaria Maria Gabriela. E também, né? Nós, no final do dia, vamos estar orando, né? Por todos os irmãos, né? Amém? Que Deus abençoe a todos. E vamos, então, com este lindo louvor a pedido da irmã Maria, né? Luísa Bosqueto.

0: Lindo louvor com Tony Tito. É hoje que é o teu milagre, é hoje que é o teu renovo, é hoje que a tua bênção vem para a tua vida. Amém, meus queridos? Lindo louvor com Tony Tito, né? E nós temos mais uma pessoa junto conosco aqui nessa tarde, né? Pelo WhatsApp da rádio, mandou no meu particular e eu já joguei aqui pro WhatsApp, né? Da rádio, vamos ouvir aqui o que a missionária irmã Alda tem para nós.
1: Paz do Senhor, irmã Moacir.
0: Paz do
1: e
0: Senhor.
1: Todos os ouvintes da rádio, né? Gostaria de ouvir um hino, né? E pode ser qualquer hino, né?
0: Qualquer hino.
1: Seja bem espiritual.
0: Aí sim.
1: E oferecer para todos que estão ouvindo, né? Também para minha família, para os meus netos que também estão ouvindo, para a Vitória, para a Maitê, para o Breno, para o Vils, e também todos que querem participar do sorteio da pizza, o Breno Lourenço quer participar, a Maitê, a Vitória, coloca o nosso nome aí, né? E que Deus seja louvado nessa tarde, né? Tá bom? Paz do Senhor.
0: Paz, Senhor, Deus abençoe a irmã Alda, né, que está ligadinha pela Rádio Eldorado Tovale. Ela que é, como é que se diz, é doceira, né, faz bolo, faz cuca. Tomara que ela faça alguma coisa, né, eu passo lá em cima, daí já vê se numa passada já levo alguma coisa para minha casa. Deus abençoe a irmã Alda aí, que está ligadinha aí, né, e a sua família, né, já coloquei aqui no sorteio aqui, né. Vamos ver quem é que vai levar nessa tarde no sorteio dessa deliciosa pizza da pizzaria Maria Gabriela. Amém, meus queridos? Mas antes de nós colocar um louvor a pedido da irmã Alda aqui e oferecendo para todos os ouvintes, para os seus familiares, vamos ouvir nesse momento uma linda reflexão para com as nossas vidas. Amém? Vamos ouvir.

0: momento de meditação. O Deus Eterno diz ao seu povo: você é pequeno e fraquinho, mas não tenha medo, pois eu, o Santo Deus de Israel, sou seu Salvador e o protegerei. Isaías 41:14. O fato do povo de Israel ser pequeno e fraquinho e ser o povo que Deus escolheu revela uma característica deste Deus presente em toda a Bíblia. Ele é um Deus que escolhe os fracos e pequenos, preocupa-se e cuida daqueles que ninguém cuida. Em Jesus, Deus demonstra com toda a clareza a importância da humildade e da fraqueza. Vemos isso especialmente no seu nascimento e na sua morte. Também em seus ensinos mostrou que os humildes de espírito são herdeiros do reino dos céus, e os que choram serão consolados. Diz ainda que os que têm saúde não precisam de médico, mas sim os doentes. Eu vim para chamar os pecadores a fim de que mudem de vida, e não para chamar os bons. Por que Deus age assim? Porque Ele é Deus dos fracos e pequenos. Verdade é que Deus só ajuda e estende a sua mão aos que dele precisam. Deus é contra os orgulhosos, mas ajuda os humildes. Deus só pode salvar e proteger aqueles que se reconhecem pecadores, fracos e desamparados. Nesse sentido, é importante lembrarmos que existem pessoas fracas, que são orgulhosas e não aceitam ajuda de ninguém, nem mesmo de Deus. Bem como existem pessoas aparentemente fortes, que reconhecem suas limitações e são dependentes de Deus. Que possamos orar ao Senhor e pedir que Ele nos ensine o valor da fraqueza e da humildade, para assim sermos cada vez mais dependentes dEle. Em nome de Jesus.
1: Amém, meus queridos. Uma linda reflexão, né, nessa tarde para com as nossas vidas, né? Deus escolhe os fracos e pequenos. Ainda bem que nós somos fracos, né, e pequenos, mas o nosso Deus, Ele é grande e Ele é forte, né? Que o nome dEle seja glorificado através da minha e da tua vida. Amém, meus queridos? Vamos ouvir então um lindo louvor, é pedido da irmã Alda, né? Ela pediu um louvor aí, ela disse, qualquer louvor, né? Qualquer louvor, né? Pode ser, não existe isso, né? Mas um louvor lindo, né? Vamos ouvir então com Nando Menezes, ao qual ela oferece para os seus familiares e também para todos os ouvintes da rádio Adorai Alto Vale. Vamos com um lindo louvor com Nando Menezes, filho de Jessé.

0: Lindo louvor com os herdeiros do reino. Vá ao encontro do Pai. É, meus irmãos, nós temos que ir ao encontro do nosso Deus, né? O problema é quando nós saímos da presença de Deus, saímos da casa do Senhor, né? Procuramos, fazendo quem é aquele filho pródigo, né? Deixamos a casa do Pai, daí sofremos as consequências, né? Por isso eu te digo nessa tarde, vá ao encontro do Pai. Ele tem cuidado dos seus, amém? Nessa tarde também nós temos junto conosco, né, a irmã Cláudia, e ela colocou aqui uma gravação. Vamos ver o que a irmã Cláudia colocou para nós nessa tarde.
1: A paz do Senhor, grupo abençoado, amém, irmã? Qualquer hora nós vamos fazer uma caravana, nós vamos fazer uma visita aí para os irmãos.
0: Olha aí, irmã Nisse.
1: Glória a Deus, e vamos esperar a visita dos irmãos também. Deus abençoe grandemente sua vida, amém.
0: Amém, que Deus abençoe a irmã Cláudia, né, que está aí ligadinho pela rádio Adorai o Tovale, né? E então ela já está querendo fazer uma caravana, uma hora dessa. Ela aparece ali, irmã Nisse, aí em cima, aí no craveiro aí. Vai ser descer como se a glória de Deus nesse lugar ali, amém? Que Deus abençoe a irmã Cláudia, né? Que também está ligadinho pela rádio Adorai Alto Vale. Nós temos nessa tarde também o irmão Ederlei de Jesus, o Ederlei Lemos, né? Ele escreve: paz do Senhor, irmão Moacir e ouvintes. Paz do Senhor, irmão Ederlei. Quero pedir o hino Ele Não Morreu com os Canarinhos de Cristo, né? Que Deus abençoe o irmão Ederlei, né? Que está junto conosco nessa tarde, né? Então ele oferece lindo louvor, né? Com os Canarinhos de Cristo, né? Ele não morreu. Nosso Deus, né? Ele morreu e ressuscitou, né? E ele vive e eternamente, amém? Então, vamos ouvir esse lindo louvor a pedido do irmão Ederlei de Jesus, né? O Ederlei Lemos, que seja, né? Está junto conosco nessa tarde, né? Também já foi, né? Para o sorteio da deliciosa pizza, ao qual a gente vai estar sorteando nesta tarde, amém, meus queridos? Meus irmãos, me manda uma escrita aí, um alô, como é que está saindo a minha voz? Eu vejo que pelo gráfico aqui parece que está muito baixo, eu já tento levantar aqui no botão aqui na mesa de som, mas sei lá, também parece meio baixo. Só me manda sobre me saber como é que está a minha voz, daí eu já fico mais tranquilo, amém? Vamos ouvir então o lindo louvor a pedido do irmão Ederlei, né, que oferece para todos os ouvintes, né, com os Canarinhos de Cristo.

Senhor, com Daniel e Samuel, paixão pela sua presença. Esse louvor, meus irmãos, ele tem graça de Deus, né? Ele fala conosco, né? Quem tem paixão pela presença do Senhor, nosso Deus? Eu tenho. Né? E nada melhor que a presença de Deus em nossas vidas, meus irmãos. Nessa vida tudo passa, tudo. Mas a presença de Deus ela tem que continuar em nossas vidas, né? Até nós estarmos ali no céu, é ali que vai ser melhor ainda. Se aqui nós só sentimos a sua presença, né? Imagina quando nós estivermos com ele ali na glória. Ali que vai ser maravilhoso, né? Nós estarmos junto, né? Com ele para sempre ali. Onde a Bíblia nos diz que Deus enxugará dos nossos olhos toda lágrima. Então vale a pena, né? De nós buscar a presença de Deus, ser cheio da presença do Senhor, né? Ou seja, paixão pela presença dele. Quem adora, ama a Deus, adora o Senhor Deus, ele tem paixão pela presença de Deus. Né? Ele quer que o Senhor Deus esteja todo momento junto com ele, né? Então vale a pena nós buscar a presença do Senhor nosso Deus, amém? Nós temos aqui junto conosco também, aqui pelo WhatsApp da rádio, a irmã Nice colocou ali, aqui está ótimo. Beleza, então o som tá bom, né? A irmã Edna também está junto conosco nessa tarde, ela escreve, paz do Senhor, o volume da voz está bom. Quero ouvir o louvor com Joel e Israel. Quem é como tu, Senhor? E ofereço para todos os ouvintes que está aí na escuta, né, na Rádio Adorai. Que Deus abençoe, né, a nossa irmã Edna Spredman, né? Edna Spredman, aliás, que está ligadinha junto conosco, né? Já temos este louvor, irmã Edna, na ponta da agulha. Já vamos em seguida, né? Já está rodando. A irmã Edna também já foi para o sorteio. Nós temos nessa tarde também a irmã Elise, né? Pires de Lima Schmitz. A paz do Senhor, estou na escuta e gostaria de participar do sorteio. Amém. A gente já colocou aqui no sorteio, então, né, a irmã Edna e a irmã Elisa, né, que Deus abençoe. Então, vamos ouvir, né, este lindo louvor a pedido da irmã Edna, né, com Joel e Israel. Quem és como tu, Senhor, amém? E assim a gente prossegue este programa abençoado, amém, meus irmãos? Não esquecendo, né, que a nossa mensageira, né, que tava querendo pular fora, né? Creio eu que ela já acabou a mensagem. Deixa eu dar uma olhadinha aqui. Colocou já. Já gravou a mensagem, né? É bênção de Deus. Depois a gente vai estar, então, colocando ali as... Quero ver que hora é agora. 15h42, daqui a um pouquinho, meus irmãos. Às 16 horas a gente vai estar rodando, então, aí a mensagem da nossa pregadora, a irmã Marlova Santos, né? Que já gravou a mensagem. Já tava querendo escapar de todo jeito, né? Mas hoje ela foi o cordeiro do sacrifício, né? Então, hoje nós vamos estar ouvindo a irmã Marlova também, né? Com uma mensagem, né, da parte de Deus para os nossos corações, amém? 16 horas, né? A gente vai estar rodando, né, a pregação da missionária irmã Marlova, amém? Então, vamos de louvor e assim a gente já volta em seguidita, né? Com mais pessoas que estão aí pelo WhatsApp da Rádio Adorai. Vamos ouvir, então, esse lindo louvor. É pedido da irmã Edna Spredman, que ofereço para todos os ouvintes da Rádio Adorai Alto Vale.

0: Louvor como um Joel Israel, quem és como tu, Senhor? Esse lindo louvor é pedido da nossa querida irmã Edna Spredman, que pediu esse louvor oferecendo para todos os ouvintes da rádio Adorai Alto Vale. Deus abençoe, irmã Edna, e todos que estão ligadinhos aí pela rádio Adorai, né, meus irmãos? Não esquecendo que hoje à noite, né, um grande culto ali na cidade de Salete, aonde é, por certo, né, o pregador vai trazer algo divino dos céus, né, para os corações dos irmãos que forem ali. Todos são convidados para estar ali, né, na congregação Ágape, ali ao lado da casa da mãe Inês, né, para estar glorificando o nome do Senhor Deus, onde as bênçãos de Deus, por certo, vai ser derramado na vida de todos os irmãos que forem ali. Amém, meus queridos? Nós temos junto conosco também, nesse momento, aqui pelo WhatsApp da rádio, a irmã Lídia, né, escreve: paz do Senhor Jesus, irmão. Toco louvor, sobrevivi. Eu, Lídia, né, e Rosalina, né, gostaria de participar do sorteio. Já está no sorteio, irmã Lídia. Coloquei o seu nome e o nome da Rosalina ali também, tá bom? E também nós temos a irmã Nilda. Vamos ver o que a irmã Nilda tem para nós nessa tarde, que ela vai falar para nós.
1: Boa tarde, irmão Moacir.
0: Boa tarde, irmã.
1: Quero agradecer aos irmãos que oraram.
0: Glória a Deus.
1: Agora, porque eu pedi oração no grupo. A bebê nasceu, está bem, mãe e filha. Quero agradecer a todos que oraram, pela Gabriela, pela Olívia. Estão bem, para a honra e glória do Senhor. Deus abençoe grandemente cada um de vocês, meus irmãos, que oraram. Deus abençoe.
0: Amém. A Bíblia deixa bem claro, né, meus irmãos, que a oração, ela é a chave, né? Não importa as circunstâncias, os problemas, né, que possa vir, né? É, pode ser até algo de risco, né? Mas se orar, Deus muda a situação, muda o cativeiro, né? Que Deus abençoe a irmã Nilda, né? Aí está agradecendo os irmãos aí, né, que oraram, né, intercedendo, e tudo deu certo, né? Que Deus abençoe a irmã Nilda, né? Sucesso ali, né, na vida da irmã ali, na vida de sua cunhada ali, né? Mas é bênção de Deus, né? Mais uma criança aí, né? Para que o nome do Senhor Deus venha ser glorificado. Amém? Que Deus abençoe a irmã Nilda, né, sua cunhada ali, né? E é bênção de Deus, né? Com a criancinha ali. Amém? Nós temos nessa tarde também a irmã Irma Sartotti, né? Vou ver o que a irmã Irma tem para nós nessa tarde.
2: A paz do Senhor.
0: Amém.
2: É, irmão Moacir, eu gostaria de pedir um hino da Fernanda Maranata. Oferecer para todos que estão na escuta. Um abraço também para a irmã Marlova, tá? Eu vou ouvir a pregação dela, depois eu preciso ir até lá fora, mas vou com o rádio ligado. Valeu?
0: Amém.
2: Um grande abraço, Deus abençoe a todos.
0: Amém, que Deus abençoe a irmã Irma, né? Que está junto conosco aí nessa tarde, né? É, mandando aí o seu alô aí, está ligadinho, né? Deus abençoe, irmã, também deixa eu colocar a senhora também aqui no sorteio, né? E é um prazer ter a irmã junto conosco aqui no programa Tarde com Deus, aqui pela rádio Adorai Alto Vale. Nós também temos junto conosco, né, a irmã Miriam. Paz do Senhor, irmã Moacir. Paz, senhora irmã Miriam. Ela escreve: quero pedir o hino Deus Forte, né, com Marcos e Mateus. Amém? Então vamos rodar esse... O primeiro eu vou rodar, meus queridos, um louvor a pedido da irmã Lídia, né? Mas não vai dar tempo, acho, por causa da pregação da palavra. Eu vou fazer assim, ó. Eu vou rodar o louvor da irmã Lídia, depois da mensagem da irmã Marlova, eu vou rodar então os dois hinos da irmã, um a pedido da irmã Irma Sartotti, né, e outro da irmã Miriam, né, do Moederlei, amém? Então, eu vou rodar o primeiro sino da irmã Lídia, depois a gente vai ouvir a mensagem, assim a gente vai, depois da mensagem, vai estar rodando os dois louvores a pedido da irmã Irma e também da irmã Miriam. Amém, meus queridos? Vamos ouvir então esse lindo louvor a pedido da nossa irmã Lídia, né? E é com o louvor é Sobrevivi, creio que é com a irmã, na verdade tem outras irmãs que cantam, né? Essa é a Sara Farias que vai louvar esse louvor, amém? Vamos ouvir então esse lindo louvor com Sara Farias, Sobrevivi, a pedido da irmã Lídia, né? Que oferece para todos os ouvintes aí da rádio, né? E também quer participar do sorteio. E após este louvor, a gente vai estar rodando, então, a pregação da palavra, né? E assim a gente prossegue com o programa. Amém, meus queridos? Vamos ouvir, então, este lindo louvor.

0: Lindo louvor com Sara Farias, Sobrevivi. Esse louvor foi a pedido da nossa querida irmã Lídia, né? Que pediu esse lindo louvor, né? E oferecendo, por certo, para todos nós aqui da Rádio Adorai, os que estão ligadinhos aí, né? Na escuta do programa Tarde com Deus aqui pela Rádio Adorai Alto Vale. Que Deus abençoe, irmã Lídia, né? E vamos neste momento, meus queridos, depois a gente prossegue, né? Com as outras canções a pedido da irmã Irma Sartotti e também da irmã Miriam, né? Vamos ouvir nesse momento, então, né, a pregação pela missionária irmã Marlova, né, o qual já tem mandado para nós aqui, né, a pregação da palavra, né? Vamos ver o que Deus tem para conosco nesta tarde, amém? Deixa eu pegar aqui meu celular, meus queridos, eu vou lançar aqui para o WhatsApp da rádio. E assim a gente prossegue com esse trabalho abençoado da parte de Deus. Só um minutinho ali, meus amados. Isso já está ali. Vamos então ouvir a mensagem da palavra de Deus pela missionária irmã Marlova, né? Que disse que ia gravar uma mensagem da parte de Deus, né? Mas depois disse que não ia dar tempo, né? Mas acabou gravando. Graças a Deus por isso, né? E é bênção de Deus para as nossas vidas, né? Vamos ouvir então a mensagem da palavra de Deus pela missionária irmã Marlova.
1: Senhor, meus irmãos, Pai, Senhor, irmão Moacir, irmão Eloy, irmã Eliane, Pai, Senhor, a todos os ouvintes nessa tarde, a todos que estão conectados aí na rádio Adorai Alto Vale. Irmão Moacir, não ia dar tempo, mas agora deu. Achei um tempinho aqui e quero deixar uma mensagem para nós nessa tarde, né? É o livro de Neemias, no capítulo de número 1, no versículo... Não, no capítulo número 2, versículo 2, 3 em diante, que diz assim, ó. E o rei me disse, por que está triste o teu rosto, pois não está doente, não é isso, senão tristeza de coração? Então temi muito, de grande maneira. E disse ao rei, viva o rei para sempre. Como não estaria triste o meu rosto, estando a cidade, o lugar dos sepulcros do meu pai, assolado e tendo sido consumidos as suas portas pelo fogo? E o rei me disse, que me pedes agora? Então orei ao Deus do céu. E disse ao rei, se é do agrado do rei, e se o teu servo é aceito a tua presença, peço-te que me envie ajudar a cidade dos meus pais, para que eu edifique. Então o rei disse a ele, tudo quanto pedi se dará. Então disse mais ao rei, se o rei parece bem, dá-me as cartas para os governadores da além do rio, para que me deem passagem até que eu chegue até Judá. Até aqui só. Depois você medita nessa passagem, né? Eu quero deixar aqui nessa tarde, Neemias, ele foi chamado, né? Neemias era copeiro do rei. Tudo que o rei fosse beber ou comer, antes dele tinha que passar por Neemias. Neemias era um servo de Deus. E olha a responsabilidade dele, né? Se o rei fosse envenenado, quem morreria primeiro seria Neemias. Então, a gente entende que o chamado de Deus para a vida de uma pessoa, né? Aqui eu estou falando de Neemias, né? Mas na tua vida, meu irmão, você que está me ouvindo, você que está aí conectado nessa tarde, Deus tem uma grande obra para ser realizada através da tua vida. Por isso que o inimigo tem tanta raiva. Por isso que o diabo fica tão furioso comigo e com você. Porque ele sabe, não que você tenha algo valioso, né? Mas a presença de Deus, o chamado de Deus na tua vida já incomoda o inferno. É por isso que o diabo tem tanta raiva. Grande era a obra de Neemias, que Neemias tinha para fazer, né? Reconstrução dos muros, edificar os muros de Jerusalém. Judá, Jerusalém, havia sido saqueado, né? Porque havia uma profecia para esse povo. Se o povo não se convertesse, não entrasse pela vontade do Senhor, eles seriam levados cativos. Foi o que aconteceu. Eles foram levados para o cativeiro da Babilônia. E agora Judá está sendo queimada. As portas da cidade foram todas queimadas. A cidade foi saqueada e o povo foi levado cativo. Alguns, né? Muitos foram mortos por causa da desobediência. Então, quando Deus chama a gente para fazer uma obra, irmão, doa o que doer, né? E agora o rei olha para Neemias e diz: por que que estás triste? Ele estava com semblante triste. E Neemias se foram mortos por causa da desobediência. Então, quando Deus chama a gente para fazer uma obra, irmão, doa o que doer, né? E agora o rei olha para

As pessoas sempre vão te questionar, dizer que não vai dar certo, dizendo para você que não adianta, né? E Deus, ele é um Deus terrível e é um Deus grande e terrível, né? Porque Deus, ao mesmo tempo que ele é misericordioso, Deus, quando ele quer pesar a mão, ele vai pesar. Quando Deus quer cobrar, ele vai cobrar, porque ele é um Deus terrível. Assim foi a oração de Neemias no versículo de número 1, no capítulo de número 1. Quando você leu a história de Neemias, você vai entender isso. Ele ouviu a palavra e ele chorou, ele se lamentou quando ele soube que os muros da cidade e as portas daquela cidade haviam sido queimados, os muros derrubados e o povo havia sido levado tudo cativo. E agora então vem a tristeza no coração de Neemias e o rei observando ele, porque o rei era amigo dele, o rei Artaxerxes, na época era o rei, né? Então ele vai diante de Neemias e pergunta para ele se ele estava doente. O que que está acontecendo, Neemias? E o rei se preocupa com ele. E a pergunta nessa tarde: o que que você precisa? O que que você precisa? Por que que teu semblante está triste? Né? Porque o rei aqui simboliza Jesus, né? Essa é a pergunta que eu quero fazer para nós aqui. O que que está acontecendo? Por que que teu semblante? Por que que tu choras? Né? Se nós servimos um Deus grande e terrível, é como diz a palavra do Senhor, né? E a gente precisa entender que o chamado do Senhor, ele provoca dor. A dor, ela vem, o sofrimento, ela vem para todos aqueles, irmão, que tenta, né, que busca fazer a vontade do Senhor. Deus te chamou, meu irmão, para edificar muro, para levantar muro, para edificar porta, para consertar muro. Deus te chamou para uma grande obra. A obra era grande, ele precisava fazer essa obra. A obra era muito grande, porque ele pede para o rei agora uma carta, para os governadores deixarem ele passar, para ele atravessar o rio, para ele chegar nessa cidade. Mas a Bíblia conta também que se levanta, sempre tem os murmuradores, sempre tem os que não concordam, sempre tem aquele que vão contrariar, sempre tem aquele, porque ouvindo Sambalate e Tobias, eles começam a querer fazer Neemias parar daquela grande obra. Eles começam a se levantar e querer que esses homens, eles se levantam para tentar impedir o chamado de Neemias. E muitas das vezes, irmão, não é só os de fora, porque aqui eles são lá dessa cidade, né? Eles começam a olhar Neemias, e Neemias, ele tem o passe livre. Ele tem o passe livre, ele começa a falar com os governadores, todo mundo começa a ajudar ele para que ele consiga erguer esses muros, para que ele consiga fazer aquilo que Deus mandou ele fazer. E aí se levanta os inimigos, né? Sempre tem os filisteus, né? Sempre tem aqueles invejosos, porque quando Isaac estava na terra também, plantando, cavando o poço, Deus falava para ele: faz que eu sou contigo. Planta onde tu colocar a tua mão, eu vou abençoar. E daí os filisteus começaram a olhar para ele e ter inveja dele. É assim que acontece, irmão. Quando a gente se dedica a fazer a vontade de Deus, quando a gente se propõe a fazer algo para o Senhor, o Sambalate, o Tobias, os invejosos, os filisteus, eles se levantam para querer dizer para você que não vai dar certo, que não adianta. Mas Deus te chamou nessa tarde para que você consiga fazer aquilo que o Senhor te prometeu que vai dar certo. Não adianta ele se levantar, irmão. Não adianta as pessoas olhar para você e dizer que não vai dar certo. Eu quero determinar nessa tarde que esse Tobias, esse Sambalate que tem se levantado na tua vida, Deus vai colocar eles para correr, porque por mais que eles tentaram parar a obra de Neemias, por mais que eles tentaram dizer para Neemias que não adianta, que ele não ia conseguir. A Bíblia conta que eles tentaram, mas não conseguiram, porque Neemias, ele se levantou com mais alguns irmãos que tentaram ajudar ele. E eles foram lá e edificaram, levantaram esse muro, eles reconstruíram essas muralhas, eles trocaram isso tudo, fizeram a grande obra daquilo que Deus tinha determinado para ele fazer. Então, meus irmãos, muitas das vezes eles se levantam para que não dê certo aquilo que Deus te mandou fazer, mas você, em nome de Jesus, vai conseguir. Porque Deus é contigo, e quando Deus é comigo, Deus é com você.

mas ele vai perder. Ele é um derrotado e tudo aquilo que ele tentou, que ele tramou para que não dê certo, o Senhor nessa tarde está lançando por terra. Deus, em nome de Jesus, está botando para correr todo aquele mal, toda essa enfermidade, tudo aquilo que Satanás tentou, tramou. Em nome de Jesus, está caindo por terra. Porque grande é a obra que Deus tem na tua vida. Você não pode parar. Você não pode desistir daquilo que Deus te prometeu. Em nome de Jesus, você vai conseguir. Em nome de Jesus, Deus está guardando o conserto que Ele fez contigo. Porque a promessa é do Senhor. Foi Deus que te chamou. E em nome de Jesus, meu irmão, entenda isso. Entenda o que Deus tem para a tua vida. Entenda, por mais que você seja

céu. É Ele que nos fará prosperar. É Ele que vai edificar esses muros. É Ele que vai fazer com que a justiça seja feita. Nós não precisamos, irmã, muitas das vezes contender com ninguém. Ai, irmã, mas eu fico tão brava, eu quero me levantar, eu quero falar. Não precisa falar.

é contigo, então não tem para o adversário. Por mais que ele te entristeça, dizendo que não vai dar certo, eu quero determinar nessa tarde que já deu, porque o nosso Deus, o Deus que você serve, ele está te contemplando, ele está te olhando, ele está vendo a situação que você está enfrentando, minha irmã. E Deus, ele te dá vitória nessa tarde. Receba o que o Senhor está te dando, condições. É condições, é saúde, é na área financeira. Deus, ele está preparando tudo para você. E você vai vencer em nome de Jesus. Fique com essa palavra, meu irmão. Fique com essa mensagem nessa tarde, para mim e para você. Porque Deus, ele está de olho em nós, Deus está de olho em você. E você vai vencer. Você já venceu, você já conseguiu, porque a vitória é nossa. Em nome de Jesus. Vamos estar orando agora, em nome de Jesus, amado Espírito Santo. Aqui estamos diante da tua presença, Pai. Aqui eu coloco a minha vida, Senhor, e a de todos que estão ouvindo nessa tarde. Pai, em nome de Jesus, que o Senhor possa nos dar condições. Que o Senhor, nessa tarde, possa nos dar graça, Pai, para entender o chamado. Entender o chamado que é muito grande, é muito forte aquilo que Deus tem para cada um de nós. E é por isso que o levante do inimigo também é muito forte. Muitas das vezes o levante é forte para nos fazer parar, para nos fazer entender que Deus não chamou nós. É isso que o diabo quer, que a gente não entenda que o chamado do Senhor é maior do que aquele inimigo que tem se levantado contra mim e contra a tua vida. Satanás já é um derrotado, é um perdedor, e ele quer te fazer parar. Por isso, minha irmã, por isso, meu irmão, que ele tenta parar a mim e a tua vida, para que a gente não chegue a concluir aquilo que Deus tem, mandou nós fazer, que é a construção, que é a grande obra nessa terra, porque o nosso descanso não é aqui. Mas em nome de Jesus, receba poder nessa tarde, receba a graça do Espírito Santo para concluir aquilo que Deus te chama para fazer, minha irmã, seja lá de que maneira que for. Mas Deus vai te levantar nessa tarde. O Senhor te chama com mão forte para dizer para você que tu és minha, tu és meu, porque foi eu que te escolhi, foi eu que te chamei, foi eu que te remi para fazer uma grande obra nessa terra. E o diabo pode se levantar, mas ele já perdeu a guerra, porque foi eu que te chamei, eu sou contigo. E não temas, porque eu vou fazer acontecer. Olha o rei mandando te perguntar o que tu precisa. O que que tu queres que eu te faça, filha minha? O que que tu queres que eu te faça, filho meu? Porque grande é a missão nessa terra, e sou eu, Deus, contigo. E sou eu que te chamo, eu que te renovo a tua vida, as tuas forças nessa tarde. Receba poder, receba a graça de Deus, receba a unção do amado Espírito Santo para te renovar, para mudar a tua história, para dizer para você

0: Santo, receba poder, meu irmão. Em nome de Jesus, fique com essa palavra. Fique com essa oração. Receba essa oração em nome de Jesus. Amém, meus irmãos. Amém, irmã Moacir. Que Deus abençoe grandemente a vida de cada ouvinte, cada um que está com nós nessa tarde. Em nome de Jesus. Deus abençoe. Paz do Senhor.
1: Amém. Que Deus abençoe, né, a irmã Marlova, né, que trouxe esta mensagem da parte de Deus para os nossos corações. Eu digo, meus irmãos, que todo chamado, ele tem um preço, ele tem um custo, na verdade. E tem momento que às vezes nós queremos olhar para trás, tirar a mão do cabo do arado, né? Mas nós temos que olhar para frente, porque aquele que nos chamou, ele garante a vitória, né? É ele que nos chamou, ele que nos vocacionou, né, para uma grande obra. Se é certa, a circunstância vem sobre as nossas vidas, mas é Deus que nos sustenta, é Deus que nos mantém em pé, e nós temos que fazer a obra. Não tem como nós voltar. Se nós voltar, a Bíblia deixa bem claro, aquele que olha, coloca a mão no cabo do arado e olha para trás e não é apto para o reino de Deus. Então siga em frente, ouça, né, a palavra de Deus nessa tarde foi direcionada ao teu coração, e prossiga, e o nome do Senhor Deus será glorificado através da tua vida. Amém? Que Deus abençoe, irmã Marlova, né? Obrigado, irmã Marlova. Deus abençoe e deixa Deus te usar mesmo. Eu sei que Deus tem falado, né, nessa tarde. A irmã Nice colocou amém, glória a Deus. Eu creio no poder dessa palavra. Amém, né? Deus abençoe, irmã Nice. Deus abençoe, irmã Marlova, né, que trouxe essa mensagem aos nossos corações. Que Deus te recompense, irmã Marlova. Amém? E que Deus, né, continue te usando cada vez mais. Que Deus abençoe todos os ouvintes da Rádio Dorai que estão aí ligadinho ouvindo, né? Ouviram essa mensagem da parte de Deus, né? Mas ela vai continuar aqui, né? Na rádio, quando quiser ouvir, né? É só clicar em cima ali, né? E o Senhor Deus continua falando aos vossos corações por meio desta pregação. Amém? Que Deus recompense a nossa irmã Marlova, né, que já tirou um tempinho e trouxe a palavra para com as nossas vidas da parte de Deus. Amém? Meus queridos, vamos... neste momento ouvir então dois lindos louvores, né? Um a pedido da irmã Irma Sartotti com Fernanda Madalone, né, Maranata, e outro louvor a pedido da irmã Miriam, né, com Marcos e Mateus, Deus Forte. Vamos ouvir então esses dois louvores a pedido das nossas duas irmãs. Amém? Também já tem colocado aqui no sorteio da pizza. Amém, meus irmãos? Vamos ouvir então esses dois louvores e logo a gente volta em seguida.

0: Então já estamos novamente ligadinhos junto com os irmãos aí, né, meus amados? Já voltamos, já estamos aí e já vamos prosseguir, né, com o nosso programa, né? Deu uma saidinha.
1: Um abraço pro Moacir, pra todos os ouvidos aí também.
0: Esse rapaz, olha, não é fácil, meus irmãos, não é fácil, mas quase me logrou, mas deu certo. Deus abençoe os irmãos que estão ligadinhos pela Rádio Dourada, já voltamos aí, né? A gente foi tomar um cafezinho ali com o meu Eloy, né? Deu tudo certo, né? Já estamos aí novamente junto com os irmãos. E vamos em frente, meus queridos, buscando, né, a presença do nosso Deus, né? Através do louvor, né? Se enchendo da casa de Deus, buscando, né, algo de Deus através do louvor, e o nome dele é glorificado através da minha e da tua vida, amém? Deus abençoe todos os irmãos aí. E vamos ouvir nesse momento, meus queridos, uma reflexão da parte de Deus. Não esquecendo que hoje à noite nós temos, né, um grande culto ali na congregação Ágape, ali na cidade de Salete, ao lado da casa da irmã Inês, e todos são convidados para estar ali, onde Deus vai estar derramando as ricas bênçãos na vida dos irmãos que forem ali, né, para buscar a presença do Senhor Deus, amém? Vamos ver nesse momento uma linda reflexão, né, e não esquecendo também que no final do dia a gente vai estar orando pelos irmãos e também fazendo o sorteio dessa deliciosa pizza da pizzaria Maria Gabriela, aonde o preço é um preço justo, meus irmãos, um preço que cabe no bolso de qualquer cidadão, amém? E os sabores ali são muito bons, né? Diferenciado um do outro ali, né? Aonde você vai estar degustando, né, uma deliciosa pizza. Vamos ouvir então uma linda reflexão neste momento.
2: Momento de meditação. Descansa no Senhor e espera nele. Salmo 37:7. Será que você, ouvinte, tem orado, esperado longamente no Senhor sem que haja alguma manifestação dele? Será que você está cansado de ver tudo sempre igual? Está a ponto de desistir? É possível que você esteja esperando de maneira errada, e isso o impede de estar no lugar certo, o lugar onde ele, o Senhor, pode encontrar-se com você. Ele conhece a nossa necessidade melhor do que nós mesmos, e seu propósito na espera é trazer mais glória de toda a situação. A obra que ele deseja de nós é que creiamos. Quando cremos, sabemos que tudo está bem. Saiba, ouvinte, que muitas vezes desejamos mais alcançar o nosso objetivo do que ver realizada a vontade de Deus nas nossas vidas. Em vez de tomarmos a demora como desculpa para desistir, saibamos que Deus está preparando um suprimento maior para nós e está nos preparando para recebê-lo.
0: Amém, meus queridos? Deus, né, prepara algo sempre maior para nós, né? Então não esqueça disso. Talvez tenha algo aí que você está agarrado e as coisas estão dando errado, e você esteja até se perguntando: meu, será que eu vou perder meu emprego? Vai dar tudo errado aqui para vir? Não, às vezes é uma porta que se fecha, mas essa porta talvez até seja pequena para você, mas Deus sempre prepara algo maior para vocês, uma porta melhor, né, de emprego, algo que às vezes você precisa, deseja muito, né? Deus sempre tem o melhor para você, amém? Vamos ouvir, né, mais alguns louvores, meus queridos, vamos lá. Um lindo louvor com... vou seguir em frente com a cantora Antônia Gomes. Não pare, siga em frente, né? E o nome do Senhor Deus será glorificado através da tua vida. Amém, meus amados?

louvor com bandas Obra do Rei, quando o patrão comanda, né? Quando o nosso Deus comanda, né? Tudo dá certo, né, meus irmãos? Esse é um estilão, mais estilo assim, galponeiro assim, né? Estilo mais chucro, como se diz. Mais gauchesco, gospel aí, né? É um louvor, assim, muito bom, né? Pra quem gosta de gaita, né? Eu gosto muito, assim, de ouvir, né? É bênção de Deus. Mas vamos, nesse momento, nós temos junto conosco aqui pelo WhatsApp da rádio a irmã Liliana, né? Ela escreve, paz do Senhor Jesus. Ela pede um hino, né? Eu creio no poder de oração. Ela oferece, né? Ela oferece pra cunhada dela, né? A irmã Maria Luísa Boschetto e o Amarildo, né? E o esposo dela, né? José Luiz Boschetto e todos os ouvintes aí da rádio. Que Deus abençoe a irmã Liliana, né? Está ligadinha junto conosco. E vamos rodar então esse lindo louvor, é pedido da irmã Liliana, né? Com o poder da oração, né? Que ela oferece, né? Para os seus cunhados ali, também para o seu esposo e todos os ouvintes aqui, né? Que estão ligadinhos pela rádio Adorai Alto Vale. Vamos ouvir então esse lindo louvor. Não esquecendo, meus queridos, hoje à noite, né? No final do dia, ali, a gente vai estar orando, né, por todos os irmãos que estão aí ligadinho, né? Pela rádio Adorai aí também. Vamos estar fazendo, né, o sorteio também dessa deliciosa pizza da Pizzaria Maria Gabriela. Amém? Vamos ouvir então este lindo louvor a pedido da irmã Liliana. Amém?

0: Abrindo louvor com Eliane Fernandes. É tempo de cantar. É, meus irmãos, para tudo há um tempo determinado pelo Senhor nosso Deus, né? Tempo de chorar, tempo de sorrir, tempo de cantar, né? Tempo de nós se alegrar, se entristecer. Tempo de jogar pedra, né? Recolher pedra, ou seja, é um tempo determinado por Deus. Mas quem sabe nessa tarde chegou o tempo de você cantar, né? Então cante, né? Cante, agradeça a Deus pelas vitórias, né? Por tudo que Ele tem feito por você, pela tua vida e pela tua família. Que o nome dEle venha ser glorificado através da tua vida. Amém, meus queridos? Não esquecendo, né? Já estamos chegando, né, nos términos, como se diz. Já é 17h10. Daqui um pouquinho eu vou rodar mais um louvor. Já vou fazer o sorteio, né? Após esse louvor, quero fazer o sorteio, né, da deliciosa pizza da pizzaria Maria Gabriela, né? Onde o preço ele cabe especialmente dentro do teu bolso, né? Não é caro, né? E você vai degustar de uma deliciosa pizza da pizzaria Maria Gabriela, né? E nessa tarde a gente vai fazer o sorteio. Vamos ver qual é o sortudo, né, que vai estar degustando, né, nessa semana, esta deliciosa pizza. E no final a gente vai estar orando, né, por todos os irmãos. Amém? Vamos ouvir mais um lindo louvor com Tony D'Amito, né, o livro sagrado.
1: Pai querido,

0: Amém.
1: Amém, meus amados. Lindo louvor, né? Com Tony D'Amito, né? O livro sagrado, né? Graças a Deus pela palavra do nosso Deus, né? Que é a bússola do cristão, né? Que nos guia, né? Para o lugar certo, né? Mostrando o rumo do céu, né? E sem ela, nós não vamos chegar de forma alguma, né? Aos céus. A Bíblia nos diz que vão se abrir os livros. E que livro é esse? A própria palavra do Senhor, né? E a Bíblia nos diz que aquele que não tiver seu nome escrito no livro da vida, né? Jamais vai entrar lá, né? Vai ser lançado, né? No lago de fogo, né? Então, nós precisamos ter o nosso nome garantido, escrito no livro da vida, né? Nós temos que nascer da água do Espírito, nós temos que aceitar Jesus como Salvador para assim nós estarmos um dia com o nosso Deus santo e salvo ali na glória. Amém, meus amados? Meus queridos, chegou o momento, né, de nós fazermos o sorteio dessa deliciosa pizza, né, da pizzaria Maria Gabriela. Deixa eu perguntar aqui pro Google, né? Perguntar um número aqui, né? O que que ele vai tirar aí para nós? De 1 até 17, né? De 1 até o 17. Vamos ver aqui. Google diz para mim, sorteia um número para mim, de 1 até o 17.

0: sorteado entre 1 e 17 é 8.
1: É o 8? Vamos ver quem foi o
0: Finalize o
1: sortudo
0: sorteio.
1: do número 8, então, meus queridos. Número 8. Número 8 foi a Maitê. É a neta da Alda Blanc. Ela foi a sortuda, então, nessa tarde, né? Tirou no sorteio, então, essa deliciosa pizza, a pizzaria Maria Gabriela. Então, o número 8 foi sorteado nessa tarde. Amém, meus queridos? Então, esta menina, né, que ganhou esta deliciosa pizza hoje no sorteio aqui, né, no programa Tarde com Deus. Amém? Meus queridos, abençoe todos vocês, né, que estão junto conosco aí, né? E também concorreram a esse sorteio, né, da deliciosa pizza, mas foi, né, para esta menina, né, que é neta da Alda Blanc, né? E ela que vai degustar com a família dela essa deliciosa pizza. Amém, meus queridos? Deus abençoe todos vocês. E neste momento, meus amados, eu quero estar orando pelos irmãos, né, que estão aí ligadinho conosco aí pela Rádio Draia Tovalha, aí no nosso programa Tarde com Deus. E vamos unir a nossa fé, né? Vamos orar tudo junto, né? Porque a Bíblia diz que nós devemos de orar uns pelos outros, para que o nome do nosso Deus venha a ser glorificado através dos milagres que ele vai fazer em nossas vidas, né? A Bíblia diz que tudo é possível ao que crê. Amém? Vamos orar nesse momento. Ligue teus pensamentos, né? Junto comigo, né? E vamos estar orando, né? E assim os milagres de Deus vêm acontecer na minha e na tua vida. Deixa eu colocar aqui, meus irmãos, um louvor bem baixinho aqui. E assim a gente vai estar orando. Vamos orar nesse momento. Querido Deus, eterno Pai, em nome de Jesus Cristo, meu Deus Criador, eu entro na presença santa do Pai, do Filho e do Senhor, sim, meu Santo Espírito. E eu quero te pedir, querido Deus, eterno Pai, ouve nesse momento a nossa oração, a nossa súplica e o nosso clamor, Pai. Eu sei que muitas pessoas necessitam de um milagre da parte do Senhor nesta tarde. E eu quero pedir ao Senhor, querido Deus eterno Pai, abençoe todos os ouvintes da Rádio Adorai Alto Vale, Pai. O Senhor sabe que cada um precisa de um milagre, precisa de uma bênção, de uma cura, precisa que o seu problema seja solucionado. E o Senhor, meu Deus, é o único que pode solucionar os problemas das pessoas aqui na face da terra. Entre com providência na vida de cada um, Pai, curando, libertando, salvando, transformando essas vidas, Pai. Abrindo portas de emprego a quem estão desempregados. Também repreendendo sobre as vidas toda a obra maligna das trevas, obras de macumbaria, feitiçaria, bruxaria, maldição, vodu, magia negra, saravá. Liberte essas pessoas, Pai, que foram atingidas com essas obras malignas das trevas, Pai. Também quero pedir ao Senhor, entra, Pai, dentro dos hospitais, pessoas que estão ali acamadas em cima de um leito, Pai. Meu Deus, opera o teu milagre curando essas pessoas. Entra também lá dentro da UTI, Pai, onde pessoas estão vivas só apenas pelos aparelhos ali, Pai. Use de compaixão e de misericórdia. Repreenda todo o demônio da morte sobre essas vidas, Pai. Meu Deus, curando estas vidas, salvando eles. Não pense na partir sem a salvação, sem antes aceitar o Senhor como Salvador da vida deles. Cura essas pessoas nos leitos dos hospitais. E também que estão lá dentro das UTI. Cura essas pessoas. Visita cada vida. Visita os lares nessas tardes, Senhor Deus. Famílias que estão brigadas, divididas, que não já se entendem mais, Senhor. Que possa haver conserto, perdão, acerto no meio dessas famílias. Casais que estão se separando por um motivo qualquer, meu Senhor. Use de misericórdia. Que essas vidas, Pai, se perdoe, se conserte e volte a viver novamente. Também quero pedir ao Senhor neste momento, salve vidas, Pai, que precisam de salvação. Que a tua palavra alcance os corações destas vidas. Aqueles que estão desviados, afastar teus caminhos, traga de volta para tua casa. Ajuda eles a voltar e se reconciliar contigo, porque eu já não tenho mais força. Pessoas que têm um chamado da parte do Senhor, uma vocação da parte do Senhor para fazer algo para o Senhor. Levante-se nessa última hora para fazer a tua obra, a tua vontade, o teu querer, Senhor. Aqueles que estão pensando em parar, dê força e graça para que possa andar mais uma milha, Pai. Ajude a cada um, Senhor Jesus. Também aqueles que têm, meu Deus, cometido algum pecado, algum delito, perdoa essas vidas, Pai. Que ele procure o seu pastor, meu Deus, para confessar suas fraquezas, suas falhas, porque o Senhor está pronto para perdoar e levantar essas vidas novamente diante do Senhor. Também quero pedir ao Senhor, querido Deus eterno Pai, abre portas de emprego para aqueles que estão desempregados. Também quero pedir ao Senhor, meu Deus, que abençoe todos aqueles mantenedores que mantêm esta rádio, Pai. Meu Deus, aberta ainda que as portas, canal de comunicação, de levada a Tua palavra para todos os cantos desta terra. Abençoe cada um que ajuda nesta obra aqui. Quadruplica 100 vezes mais na vida dessas pessoas que ajudam, Pai. Meu Deus, com poder aquisitivo esta obra aqui, Pai. Também, meu Deus, que abençoe aqueles irmãos e irmãs que estão na madrugada orando, clamando, buscando pela Tua presença, orando, intercedendo por esta rádio, orando, intercedendo pelo meu Eloy e pela família dele. Também visita o sogro do meu Eloy neste momento, Pai, cura este homem. Dá saúde para ele salvar a alma dele, Pai, pois é uma alma preciosa para Teu reino. Também eu quero pedir ao Senhor, querido Deus eterno Pai, abençoa, Senhor Jesus. Também a irmã Nícia, meu Deus, o seu esposo que estão ali no craveiro, trabalhando na obra do Senhor, seja com eles naquele lugar, guardando eles debaixo do Teu santo sangue, guardando, meu Deus, o pastor que cuida ali daquela região, Pai, sim, abençoa o pastor presidente deles ali, Pai, a família deles, todos os obreiros que estão ali trabalhando, ajudando naquela obra, e o Teu nome venha ser glorificado. Senhor Deus, abençoe cada um dos ouvintes que estão junto conosco, dando a Tua bênção, a Tua vitória, Pai. Assim eu oro ao Senhor, assim eu peço ao Senhor, querido Deus eterno Pai, em nome de Jesus. Abençoe a todos, Pai, e dê a Tua vitória, em nome de Jesus. Amém e amém. Glória a Deus. Meus irmãos, muito obrigado por estar junto conosco, junto comigo aqui na rádio, né? Adoro o Teu Vale me ajudando aqui no programa Tarde com Deus. É um prazer sempre ter os irmãos junto conosco, nos ajudando, porque se os irmãos não estivessem junto conosco aqui, ficava até chato só rodar só hinos aqui, né? E não ter, né, um momento, a gente tá, como você diz, ouvindo os irmãos falando conosco, pedindo seus hinos ali, né? Os irmãos estão sempre junto conosco, nos ajudando, né? E é bênção de Deus para as nossas vidas, os irmãos estão nos ajudando aqui. Lembre-se, sempre divulgue este trabalho, esta obra, né, para outras pessoas, mandando o link da rádio, né, para que este trabalho vá crescendo cada vez mais e o nome do Senhor Jesus venha ser glorificado através da minha e da tua vida, amém, meus queridos? Não esquecendo, então, hoje à noite, um grande culto, né, ali na cidade de Salete, na congregação Ágape, ao lado ali da casa da irmã Inês, né, e todos são convidados para estar ali, né, para receber as bênçãos do Senhor Deus, né. Lógico que vai ter o pregador ali, né? Vai ter alguém para estar louvando o nome do Senhor Deus. Que Deus abençoe todos os irmãos ali de Salete. Creio que muitos ali estão ouvindo a rádio também, né? E todos os irmãos espalhados, né? Aqui no estado de Santa Catarina e outros estados aqui da nossa nação também, né? Em outros países aí. Que Deus abençoe a todos, meus queridos. Eu posso dizer para os irmãos que Deus, né, multiplique as bênçãos na vida de cada um. Deus dê saúde, sucesso na vida de cada irmão. E aquilo que tu puder fazer na obra do Senhor Jesus, faça enquanto é tempo. Vai chegar dias que a gente até vai querer fazer, mas às vezes não vai ter mais como fazer, meus irmãos. Os irmãos sabem que as perseguições estão vindo, estão se levantando, né? O diabo quer fazer de tudo para parar a obra do Senhor nessa terra. Mas o nosso Deus é o Deus de vitória, é o Deus que peleja nossas guerras, né? Então nós temos que fazer a obra do Senhor enquanto é dia, amém? Meus queridos, shalom, né? Mais uma vez digo a todos, shalom. Que a paz do nosso Senhor Jesus Cristo, o amor de Deus e a comunhão do Santo Espírito de Deus seja derramada em vossas vidas, em vossos corações, meus queridos, em nome de Jesus. Se Deus quiser, segunda-feira, semana que vem, a gente vai estar aqui, né, novamente, né, fazendo o programa e o nome do Senhor Deus será glorificado. Que Deus abençoe a todos, né? Um beijão no coração de cada um e um abraço do tamanho do município aqui de Itaió. Que Deus abençoe a todos e se Deus quiser, segundo, nós estamos aqui novamente. Não esquecendo, amanhã, né? Também tem o programa do Eloy, né? Esteja junto com ele e vai ser bênção de Deus. Deus abençoe a todos, meus amados. Eu vou deixar mais um louvor para os irmãos, né? E assim a gente prossegue o trabalho do Senhor nosso Deus. Amém? Deus abençoe a todos. Se Deus quiser, segundo, nós estamos aqui novamente.

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0: nosso encontro de hoje, infelizmente, está terminando. Espero que você tenha gostado. Eu fiquei muito feliz da gente se encontrar mais uma vez aqui na sua rádio. Tá combinado? A gente vai se encontrar de novo. Então, obrigado pela sua companhia, pelo carinho de sempre e pela audiência maravilhosa. Tchau, tchau.
1: Estação Global. 18 horas e 40 minutos.
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0: Olá, amado irmão, amada irmã. Dentro de pouco tempo o mundo não me verá mais. Vocês, porém, me verão, porque eu vivo, vocês também viverão. João 14, 19. Ah, o rei que voltará, amado irmão, amada irmã. Admiramos a todos os que dão a volta por cima depois de um fracasso e derrota, não é mesmo? Em 2001, uma revista de esportes apresentou um artigo sobre as maiores voltas por cima de todos os tempos. É surpreendente. Eles selecionaram a ressurreição de Jesus como o número um de tais eventos. A afirmação dizia o seguinte: Jesus Cristo, 33 DC, desafia e deixa os romanos atônitos com a sua ressurreição. Que compreensão, gente. Em qualquer uma das listas de voltas por cima na história, a vitória de Jesus sobre a morte certamente merece o primeiro lugar. De fato, sua ressurreição está numa categoria que acende qualquer outra. Em última instância, a morte triunfa sobre a vida. Quando uma pessoa morre, não há nenhuma possibilidade de uma nova existência, pelo menos não neste mundo, como humanos que somos. Mas isto não foi o caso de Jesus. Ele havia prometido aos seus discípulos que, depois de ser crucificado pelos seus inimigos, voltaria a viver, triunfando sobre a morte. Mateus registra isso no seu evangelho. Jesus começou a explicar aos seus discípulos que era necessário que ele fosse para Jerusalém e sofresse muitas coisas, e fosse morto, e ressuscitasse no terceiro dia, 16:21. E foi isto o que aconteceu com nosso Salvador. O retorno de Jesus nos assegura que nós também, pela fé nele, voltaremos quando ressuscitarmos dos mortos. João 11:25-26. O túmulo vazio é o fundamento da nossa fé.
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0: Ô Deus Pai Todo-Poderoso, em nome de Jesus triunfante, Jesus que venceu a morte, voltou à vida, Pai, nós queremos colocar toda a nossa fé em Ti, nossas preocupações e nossos medos. Pai querido, Pai amado, obrigado pela vitória em Cristo Jesus. Amém.
2: Que privilégio ter a mesma mão que fez o universo e espalhou as estrelas, escrevendo seu nome no livro da vida. Louve a Deus por isso e declare agora Cristo como seu Senhor e Salvador, buscando a partir daqui o perdão e uma vida correta. Deus alegra-se por todo aquele que assim desejar de todo o coração.

0: 19:37.
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0: Irmã, está entrando lá mais uma edição do seu programa Diante do Altar, nessa segunda-feira, começo de semana. Mais uma semana começa e você começa também com a gente com mais uma programação. E eu peço permissão, licença aí para chegar na sua casa, no seu local de trabalho. Você que dá carona pra gente aí no rádio, através do seu carro, você que tá na caminhada ouvindo a gente, muito obrigado pela audiência, tá bom? Eu sou seu irmão em Cristo, pastor Giovanni Nunes, e tenho o prazer de te apresentar essa programação topzinha de muito louvor, palavra de Deus. É a programação Diante do Altar que rola por aqui de segunda a sexta-feira, nesse horário, aqui na melhor programação do seu rádio, nessa rádio top, top, top. Bom, gente, começamos mais uma semana e eu declaro que a sua semana seja repleta da graça, da paz, da bênção de Deus, onde você possa ver o Espírito Santo de Deus pairando sobre sua vida e trazendo as bênçãos que você precisa para te fazer feliz, para te fazer abençoado. Então, que a sua semana seja repleta de Deus, é o que eu declaro e profetizo na sua vida, tá bom? Chega de blá, blá, blá, vamos começar a programação, porque agora vem louvor bonito para você, para abrir a nossa programação dessa segunda-feira. Então, sobe o som e vem pra gente. Aumenta o volume aí, meu filho. Vambora, aumenta o volume aí, menina. Vem pra melhor, agora, Diante do Altar, pra você.
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0: Vamos, depois dessa super sequência maravilhosa que você está ouvindo aqui no Diante do Altar, eu quero dizer para você que a gente vai para um rápido intervalo e eu volto já já, trazendo mais de Deus para sua vida na programação topzera do seu rádio. Aproveita esse break rapidinho, faz o seguinte, convida alguém para ouvir a programação junto com a gente. Porque, ó, vou falar para você, tá vindo coisa boa por aí. Então, não perde, não muda, fica por aí, porque o melhor de Deus, como eu digo sempre, ainda está por vir. Beijo no seu coração, volto já já.
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0: Muito bem, voltamos ao nosso intervalo. É o programa Diante do Altar. Eu sou seu irmão em Cristo, pastor Divani Nunes, de segunda a sexta-feira nesse horário, trazendo alegria em forma de programa para você, trazendo felicidade e trazendo as bênçãos do Senhor para sua casa. Que bom saber que você tá aí gostando da nossa programação, hein? Olha, se eu fosse você, convidava alguém. Peço sempre, convida alguém para ouvir a programação, indica essa rádio, porque essa rádio é top, é feita para você, tá bom? Olha, eu vou de mais música, você aumenta o volume, vamos de mais louvor, mais canção bonita pro seu coração. Você que tá aí no seu trabalho, você que tá aí na sua casa, você que tá aí na caminhada, onde você que estiver, ligadão com a gente. Muito obrigado pela audiência. Então essa aqui vai para você, em especial para você que tá com a gente na audiência. Mais uma no Diante do Altar, para você.
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1: Muito bem, estamos de volta então com essa programação abençoada. Você tá ouvindo coisa boa, né? Tá gostando, hein? Eu, pelo menos, eu tô amando a programação de hoje. Quero que você também fique junto com a gente. E eu queria pedir a você, como eu gosto de pedir sempre. Ah, se eu fosse você, convidava alguém para vir ouvir a programação de hoje, hein? Tá rolando essa sequência maravilhosa aqui no Diante do Altar. Você tá ouvindo a programação na melhor do rádio. Abençoa a sua vida. Então, ó, faz o seguinte. Vou molhar a garganta. Rápida pausa. Volto já já para trazer mais de Deus para sua vida. Mais de Deus no seu coração. Mais de Deus para abençoar a nossa programação e abençoar você, tá bom? Tem muito de Deus ainda hoje. Então, não sai daí não que eu volto já já para abençoar você. É dois minutinhos, é. Vai embora.
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1: Muito bem, estamos de volta com alegria em forma de programa. É o Diante do Altar. Eu não sei se é só eu, mas você tá sentindo a presença de Deus aí? Tá gostoso, né? Louvores bonitos. A gente fica abençoado, né? Olha, quero declarar sim que o Senhor possa abençoar a sua casa nesse dia. Que você possa ser cheio da bênção aí no seu local de trabalho. Onde você tá ouvindo a gente? Na caminhada, qualquer lugar que você esteja aí ouvindo a nossa programação. Muito obrigado pela audiência. Que o Senhor te toque, que o Senhor te tome, que o Senhor abençoe você de uma forma poderosa através do nosso programa. É um prazer poder estar aqui tocando palavras, tocando louvores e abençoando a sua vida. Aumenta o volume, vem com a gente, porque a gente continua com mais de Deus. Aumenta o som e vem!
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0: No livro do profeta Ageu, capítulo 2, versículo 9, a palavra de Deus vai dizer assim: a glória desta última casa será maior do que a primeira, diz o Senhor dos Exércitos. E nesse lugar darei a paz, diz o Senhor dos Exércitos. Meus amados, nós estamos diante de um texto que, por muitas vezes, repetido por muitos crentes, que é, na verdade, a formação de um grande contexto, de um novo tempo para o povo de Deus que tinha saído do cativeiro babilônico e construíra o segundo templo, o templo pós o templo de Salomão. Um templo mais humilde, um templo menor, onde havia uma dúvida entre aqueles que construíam em Jerusalém esse templo, se Deus se manifestaria nesse templo, porque não era um templo suntuoso, um templo lindo como o de Salomão. A preocupação era: será que Deus vai operar aqui hoje? Mas logo depois dessa preocupação e, claro, de toda a dedicação para construir o templo, o Senhor respondeu. O Senhor disse que ia encher aquele lugar da glória, que todos veriam a presença dele. Mas Deus finaliza com essa palavra, dizendo assim: ó, a glória dessa segunda casa será maior do que a primeira, diz o Senhor dos Exércitos. Nesse lugar darei paz, diz o Senhor dos Exércitos. Eu quero dizer para você, eu preciso ensinar esse texto para você, para dizer para você o que Deus quer falar com você agora, nesse gotas da palavra de Deus. O que Deus quer falar para mim, o que Deus me revelou para falar para você, é simplesmente que as glórias do passado, as alegrias do passado, não pode ser o freio que te freia de poder fazer coisas nesse futuro, nesse presente e no seu futuro. Às vezes as pessoas ficam atadas ao passado e acham que aquilo que viveu no passado nunca mais poderão viver no presente. O que eu quero dizer para você é o seguinte: o seu passado já passou. As felicidades do passado foram para aquele tempo. Mas você tem um Deus de passado, de presente e de futuro. Então trabalhe seu presente para poder ter uma alegria grandiosa no seu futuro. Não importa você ficar preso às felicidades, aos relacionamentos, à alegria, naquele saudosismo do passado. Agora é hora de pensar no seu presente e no seu futuro, para que você possa ver Deus manifestando mais uma vez. O pessoal ficou preocupado com o passado, e Deus estava preocupado com o presente e o futuro da igreja. Para de se preocupar com o seu passado. Comece a preocupar-se com o seu futuro. Pastor, olha, não tem que reclamar, meu passado foi terrível. Então, fica tranquilo, porque o seu presente é uma nova casa, é uma nova oportunidade. Esse novo tempo que Deus vai dando para cada um de nós, a cada parte, a cada momento da vida, Deus vai dando um ciclo novo de alguma coisa. É uma data festiva de aniversário, é uma data de virada de ano, enfim. Eu vejo como sempre uma nova oportunidade de construir coisas novas e de viver coisas novas na mão de Deus. Então construa. Se você está vivendo um novo emprego, está vivendo um novo relacionamento, está vivendo um filho que chegou, está vivendo, sei lá, que fase da sua vida você está vivendo. Entenda que essa fase é uma nova fase, uma nova oportunidade que Deus te dá de você viver coisas novas. E se você buscar a Deus, dedicar-se em buscar a Deus de todo o teu coração, como esse povo da palavra que eu estou dizendo fizeram, pode ter certeza. Se você se preocupar que a primeira coisa que precisa estar nesse novo tempo da sua vida seja Deus, e ele sentir que isso é o seu desejo, que ele esteja presente, aí sim, ele vai responder. Primeiro, responder com a presença dele na sua vida. Responder com a presença dele na situação que você está vivendo. E segundo, dizendo o seguinte: que a glória da segunda casa, a glória desse novo tempo, será maior do que o tempo anterior. O que Deus tem para você agora é maior do que o que você já viveu e passou. Eu quero terminar profetizando isso para você. O seu passado é história. E o seu futuro, o seu futuro é algo grande que Deus preparou para você. Se prepara e receba essa palavra. Tem coisas grandes vindo por aí. A glória da segunda casa será maior do que a primeira. Esse é o Gotas da Palavra de Deus. Eu sou o pastor Giovanni Nunes. Até uma próxima. Graça e paz. Shalom.
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3: Horas e 36 minutos.
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